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1: 9:32.
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1: 9:46.
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3: 10 e 1.

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8: Muito bem, tô chegando por aqui com o meu, com o seu, com o nosso amor sem fim desta terça-feira. Hoje, dia 30 de junho de 2026. Vamos juntos por aqui com muito amor no ar. Último dia do mês de junho, então. Muito obrigada, mês de junho foi demais. Eu tenho certeza que julho será melhor ainda. E eu tô por aqui a partir de agora com você e pra você. E o melhor da música, programação caprichada, músicas selecionadas. Nossa programação é apaixonada, então aguenta, coração, e vem comigo, tá no ar mais uma edição do nosso Amor Sem Fim. Ótima terça-feira pra nós.

0: na dinâmica, tá legal. É aqui na 105.9 que a gente se encontra. É a minha, é a sua, é a nossa Dinâmica FM de Jacutinga, Minas Gerais. Eu quero convidar você a seguir e curtir as nossas postagens nas redes sociais, no Facebook procure Dinâmica FM Jacutinga e no Instagram, @DinâmicaFM. Segue a gente lá e fique por dentro de tudo o que acontece aqui na rádio. Acesse também o nosso site, dinamicafm.com.br. Ah, e eu quero muito a sua participação. Nosso WhatsApp sempre à disposição. Mande mensagem, peça sua, participe. 35-3185-0145. 35-3185-0145. E nós também temos o aplicativo da Dinâmica FM disponível para iOS ou Android para você baixar aí no seu celular e levar a Dinâmica com você. Procure Dinâmica FM 105.9, tá bom? Vem comigo. A partir de agora, vamos juntos com o nosso Amor Sem Fim até a 1 hora da madrugada. 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Aumenta o volume porque tá no ar o nosso Amor Sem Fim. Aqui na Dinâmica FM.
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0: E a gente começa o programa de hoje assim, com Robbie Williams, Angels. E eu desejo pra você tudo de melhor aí na sua vida. Muito amor sempre. Porque o amor está no ar.

0: Sometimes. Ouvimos a Britney Spears fechando este bloco. Eu vou pra voltar já já, com muito, muito mais pra você aqui no Amor Sem Fim.
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4: 10:20.
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7: Estamos apresentando a Mão Sem Fim de hoje, terça-feira, 30 de junho. E a música de volta.
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7: Agora tem Adele pra você. Someone Like You.

Você sempre será a Marjorie este ano, fechando este bloco. E eu vou ali rapidinho pra voltar já já com muito, muito mais. Não desgruda, coração. Te espero com o nosso Amor Sem Fim.

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3: 10h34.
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14: Já tô de volta por aqui com você e pra você na melhor sintonia pra te fazer companhia.
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14: E agora no Amor Sem Fim tem a Selena Gomez. I Couldn't Fall in Love. Aumenta o volume aí. Ótima terça pra nós.

0: Against the Wind, Bob Seger, fechando esta sequência. E que bom ter você aqui. Te desejo uma terça maravilhosa. Paradinha rápida, eu volto já já.
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4: 10h49.
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4: Eu disse pra você que o intervalo era rapidinho. Tô de volta com mais amor e menos drama.
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4: Agora tem esta declaração de amor no ar. Eu gosto dessa canção. Aumenta o volume porque vale a pena. Christina Perry, A Thousand Years.

0: Olha pra mim, ouvimos Banda Brasil fechando aqui a primeira hora de hoje do Amor Sem Fim, tá bom? Temos mais 2 horas, isso mesmo, sim senhor, sim senhora. Então não desgruda, coração, te espero sempre aqui com muito amor em forma de música. Até já.
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4: 11:05.

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0: Estamos apresentando A Moça em Fim. Hoje, terça-feira, 30 de junho, e eu desejo para você uma terça-feira maravilhosa. Vamos juntos em mais duas horinhas, então? Fique comigo, fique ligado. Combinado, coração?
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0: Abrindo essa hora, chega de papo, Vanessa. Bora de músicas? Chegando ele, maravilhoso Michael Jackson. Woman Naturally. Ótima terça.

0: When the Heart is Over. Tá aí a Tina Turner e este clássico matando saudades na nossa programação. Eu vou, mas eu volto já já, coração. É rapidinho, prometo.
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4: 11:22.

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5: Agora tem Aha, There's Never Forever Think.

0: Back at One. Tá aí, Brian McKnight, fechando este bloco. Paradinha rápida, eu volto já já. Não desgruda, coração. Te espero com a nossa programação apaixonadíssima.
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0: 11:34.
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0: volta com você e pra você.
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0: E agora tem sucesso nacional na área. Chegando Adriana e a rapaziada. Lembra dessa? Fim de noite. Pra você curtir comigo aqui no Amor Sem Fim.

0: Hard Woman, ouvimos Mick Jagger. E com este clássico internacional, a gente fechou mais uma super sequência da nossa programação musical. Daqui a pouquinho eu volto, tá bom? Só vou ali faturar e te espero com muito amor em forma de música sempre aqui.
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7: Já tô de volta por aqui, eu e você e o nosso amor sem fim.
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7: E agora tá chegando a música da Len Rimes, How Do I Live, pra você curtir comigo aqui no Amor Sem Fim. Excelente terça-feira pra nós.

0: Você ouviu Alone com Eyes of Shiva, mas você não está sozinho, você não está sozinha. Eu tô por aqui com você e pra você. E assim a gente fechou a nossa segunda hora. Temos mais uma horinha, então não saia daí porque eu te espero com muito amor, em forma de música sempre aqui. Na melhor sintonia eu te faço companhia, combinado? Até já.
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4: 00:03.

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0: De volta, eu e você e o nosso Amor Sem Fim. Estamos apresentando o Amor Sem Fim, Amor em Forma de Música, sempre aqui para você, na nossa programação caprichada e apaixonada.
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2: Let Her Go, Passenger, fechando mais uma super sequência. O intervalo é rapidinho, você sabe disso. Não saia daí que eu te espero. Com muito amor sempre aqui.
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5: Meia-noite 16.

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5: Que bom ter você comigo. Te desejo muito amor na sua vida. Amor é fundamental. E na nossa programação musical, amor tem de sobra.
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5: E agora tá chegando por aqui Another Level Beat.

0: Not in Love, tá aí a música do Joyce fechando este bloco. Desejo pra você tudo de melhor na sua vida e muito amor sempre. Eu vou pra voltar já já. É rapidinho, segura.
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3: 12:30.
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0: Eu não disse pra você que o break era rapidinho? Já tô de volta com o nosso Amor Sem Fim. E que bom ter você aqui comigo.
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0: E agora na nossa trilha sonora tem essa música que eu amo. Take That, How Deep's Your Love. Aumenta o volume.

0: Anjo, Kiko, Leandro e Bruno, os meninos do KLB, fechando mais uma super sequência da nossa programação, certo? É a regravação, releitura do sucesso Angels. Bacana. Bom, eu vou ali pra voltar já com o último bloco e garanto pra você, tá demais. Então eu te espero com o nosso Amor Sem Fim.
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4: 12:44.
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0: Tô de volta por aqui, eu e você e o nosso amor sem fim. E eu quero de coração agradecer a companhia de todos os ouvintes fiéis, os nossos amigos, apaixonados, amantes de boa música, que sempre estão aqui comigo no Amor Sem Fim. Beijão!
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2: E agora, abrindo a nossa última sequência, chegando Adele, Is on Me, pra você, aqui no Amor Sem Fim.

0: Mandela Days, linda, linda essa canção com Simple Minds, colocando um ponto final na programação musical mais apaixonada do seu rádio. O Amor Sem Fim de hoje fica por aqui. Desejo pra você muito amor na sua vida sempre e eu vou pra voltar amanhã, se Deus quiser e permitir. Fique bem e até mais. Bye, fui!
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5: 12:59.
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2: FM 1:53.

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4: 2:39.

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16: 3h29.

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0: 4:20.
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5: 5h54.
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4: Simbora, gente! Chegando com o nosso Laço do Peão especial dessa quarta-feira maravilhosa, dando as boas-vindas para mais um mês. É o mês de julho que chega com tudo e como é bom estar aqui, ó, junto com você, fazer parte desse início de mais um mês que eu tenho certeza que vai ser maravilhoso para todos nós. Faz o seguinte, ó, aumenta o volume e avisa todo mundo que o Chicão chegou!

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E aí, meu povo, você ligado com a gente aqui em 105.9, Jacutinga e toda a região. O nosso site, você já sabe, né? dinamicafm.com.br pra você acompanhar nossa programação de onde você estiver, tá bom? O nosso Facebook pra você curtir a gente é o facebook.com/dinamicafmjacutinga. Tem ainda o nosso Instagram também, @dinamicafm. E o nosso WhatsApp, claro, pra você participar, interagir com a gente, mandar pra cá sua mensagem. É o DDD 35 31 85 0145. Ah, lembrando também do nosso aplicativo. Tem o nosso aplicativo pra você baixar também, levar a gente pra onde você for, viu? 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Opa, bom dia, bom dia. 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
2: A primeirona, Jorge Mateus, é a pergunta boba.

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3: Só toca quem sabe, Matheus e Cauã. Tempo também vai lá em casa hoje com Jorge Henrique, Rodrigo, Marília Mendonça. Teve Impedidos com João Gustavo e Murilo. E ainda Pergunta Boba com Jorge e Matheus, começando com tudo. Essa edição do nosso Laço do Peão. Uma ótima quarta-feira pra você, meiota de semana. Aquele intervalo bem rapidão e eu volto já já com muito mais. Aguenta aí.
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5: 6:12.
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3: 6:14.
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5: estamos de volta na sua quarta-feira, desejando que essa quarta-feira seja maravilhosa pra você.
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5: Vai que bate um vento, né? Fidu Majeca e Rio Negro e Solimões.

0: dois, hein, Simone Mendes?
1: Tudo, Henrique, coisa linda.
0: Palmas pra Simone aí, São Paulo. Muitas palmas pra ela.
2: Obrigado!
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2: É a medida protetiva, João Bosco, Vinícius e Gustavo Lima. Teve também, é complicado, né? Vitor e Cadu com Henrique e Diego. Teve Hugo Henrique e Simone Mendes. Quem melhor do que nós dois? E ainda vai que bate um vento. Participação de Rio Negro e Solimões. Sucesso de Fiduma e Jeca. E aí, bora participar? Deixa eu mandar um alô especial aqui pra Laura. Tá lá ouvindo a gente. Oi, Laura, tudo bem? Beijo no seu coração. Obrigado pela audiência. O Matheus também tá lá participando com a gente. Uma ótima quarta-feira. O desejo de um ótimo mês pra você também. Intervalo bem rapidão. Volto já com mais Laço do Peão.
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3: 6:27.
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6: 6:30.
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8: É o nosso laço do peão, de volta por aqui, turma. Aumenta o volume, claro, chegando o sucesso pra você.
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8: É o Lelele, João Neto e Frederico.

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1: Novo eu, Henrique Juliano. Teve também a cerveja falando com Matheus Henrique e Gabriel. Teve Fernando e Sorocaba com Felipe Rodrigo. Beijo pro Massa e Mentira. E ainda o Lelele com João Neto e Frederico cantando pra gente essa quarta-feira maravilhosa. Bora de intervalo bem rapidão e eu volto já com mais Laço do Peão.
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4: 6:41.

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2: 6h44.
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5: Bora que bora, turma, de volta aqui, ó, na sua rádio preferida, na rádio mais ouvida em todo lugar.
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5: Israel e Rodolfo, arruma um bão.
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3: É a data especial Corpo e Alma e Marcos e Belucci. Teve também Oi, Tudo Bem com Zé Neto e Cristiano. Teve Maiara e Maraíza e Marília Mendonça. Eu Não Vou Namorar e ainda Arruma um Bom Pro Cê com Israel e Rodolfo cantando por aqui. Encerrando a nossa primeiríssima hora de muito sucesso, muita música boa. Fica por aí que eu volto já já com muito mais.
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5: 6:57.

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2: 6h59.
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4: Já estamos de volta e a partir de agora tem mais uma hora completa de muita música boa aqui, ó, no nosso Laço do Peão dessa quarta-feira.
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4: Paulinha Matos, não largo, não troque, não empresto.

0: Cecília!
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2: Ô, Morena, Cleiton e Romário. Teve ainda Wesley Safadão e o Jorge com Você Não Me Esqueceu. Teve a Boca Seminua com Diego Arnaldo e Amari. E ainda Paulinha Matos. Não largo, não troque, não empresto. Quarta-feira maravilhosa pra você, dia 1º de julho. E ó, pra você que tá completando a idade nova hoje, parabéns. Saúde, tudo que é de bom. Intervalo e eu volto já já com muito mais.
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5: 7:12.
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4: 7:15. 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
5: Simbora, turma, laço do peão. É Júlio começando com tudo.
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5: Coincidência, Felipe Rodrigo.
8: Coincidência demais, né?

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2: Ana Castela, É Que Eu Não Te Esqueci. Teve também Faz de Conta com Bruno Marrone, Joneta e Frederico com Ela Não Vai Mudar e ainda Coincidência com Felipe e Rodrigo cantando pra gente mais uma vez, fazendo o convite para você seguir a gente lá nas redes sociais, Instagram, Facebook, para você ficar por dentro de todas as novidades. Tamo te esperando por lá também, viu? Intervalo, Chicão volta já já.
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4: 7:28.

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3: 7:32.
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5: Alô, potência, laço do peão, alô, peão, alô, pioa, de volta por aqui.
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5: Diferentona, Ícaro Gilmar e Luan Pereira.
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2: Um dia te levo comigo, Lauana Prado cantando pra gente. Teve ainda Não Mexe nas Minhas Gavetas com Danilo e Davi, teve Matheus e Cauã e a Simone Mendes, Meu Silêncio, e ainda Diferentona com o Ícaro Gilmar e Luan Pereira cantando pra gente essa quarta-feira maravilhosa. Ó, intervalo, viu? Bem rapidão, Chicão volta já já.
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3: 7h45.
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1: 7h48.
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3: Ô, quarta-feira maravilhosa, de volta, gente. Bora encerrar com chave de ouro mais um Laço do Peão?
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3: Oba! Jorge Henrique, Rodrigo e Murilo Ruf, 50 Rodrigo. Minha.
5: Vai, Murilinho Ruf, vai. O que é que você tem nessa boca vermelha?

0: Leão.
1: Diego e Victor Hugo, Olinda. Teve também O Sonho de Todo Casal com Marcos e Belucci. Teve Danilo do Baiano, Hipocrisia Descarada. Ainda 50 Minha com Jorge Henrique, Rodrigo e Murilo Rufi. Encerrando com Chave de Ouro, mais um Laço do Peão, gente. Obrigado aí pela audiência, pela companhia. Fiquem todos com Deus. É com ele que eu estou indo. E amanhã, quinta-feira, eu tô de volta com muito mais. Até lá, tchau, fui!
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6: 8 horas.
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1: 8:11.
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3: 8:26.

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quero agradecer você que está com o rádio ligado. Que bacana. Que bom saber que você está do outro lado do rádio acompanhando o nosso programa. Quero falar também com você que está me assistindo. Ah, que bacana. Você que está acompanhando pela internet, dá uma atençãozinha aqui, ó. Clica aqui no joinha, entra aqui nos comentários. É sempre bom ter você com a gente. É gratuito e você fazendo isso, você nos apoia. Nós temos uma audiência assim muito grande, mas tem poucas pessoas curtindo e interagindo com a gente. Eu queria pedir para você, por favor, para você interagir aqui com a gente, clicar no joinha para curtir e entrar aqui nos comentários, dar o seu oi, o seu olá, uma saudação sua. E se for o caso, se você estiver precisando, colocar um pedido de oração. Eu te agradeço. Minha gente, hoje é quarta-feira. Quarta-feira é aquele dia especial. As portas da igreja já estão abertas. E quando for 9 horas da manhã em ponto, a gente começa o nosso primeiro horário. 9 da manhã é o nosso primeiro horário de quarta-feira.

Nós temos quarta-feira no mesmo endereço, dois horários, 9 da manhã e 19h30, ou seja, 7h30 da noite. Agora, olha só, 9 da manhã, 7h30 da noite, no mesmo endereço, Rua Santo Antônio, 321, no centro de Jacutinga. Aproveita e vem para a igreja. Hoje é quarta-feira. Hoje é dia dos frutos do Espírito Santo. Hoje é dia de buscar a Deus. Hoje é dia da gente apresentar nossa vida diante de Deus. Você que está passando por um momento, um tempo de dificuldades, você que está vivendo, uma situação que você se encontra se sentindo até sozinho, sem ninguém para te ajudar, venha para a igreja. Venha se juntar com a gente. E nós vamos juntos vencer o que a gente precisa vencer. Tá bom? Minha gente, olha só. Eu quero agradecer você que está me assistindo e pedir para você clicar aqui no joinha, para você curtir. Entrar aqui nos comentários, dar o seu oi, o seu olá, a sua saudação. E se for o caso, colocar o nome de alguém que está precisando de oração ou um pedido de oração. É sempre importante essa interação, é sempre importante, é gratuito e você nos apoia. Neste final de semana, o que aconteceu nesse final de semana? Devido à Copa do Mundo, que vai ter jogo do Brasil, bem no horário do culto, e aí o que a gente vai fazer? Nós vamos colocar dois horários para as pessoas irem à igreja. A gente vai colocar domingo, melhor dizendo, sábado, 19h30. Sábado, 19h30, vai ser na Igreja da Vila, Rua João Pessoa, 1749. Neste sábado, às 19h30. E depois, no domingo, nós vamos ter na parte da manhã. Domingo, 8h30 da manhã, Rua Santo Antônio, 321, bem no centro de Jacutinga. Então, domingo, nós vamos ter dois horários, ok? Domingo nós vamos ter, melhor dizendo, né, esse final de semana vão ter apenas dois horários. Então vai ser sábado, 19h30, Rua João Pessoa, 1749. E no domingo, às 8h30 da manhã, no centro de Jacutinga, Rua Santo Antônio, 321. Eu quero falar com você que está me assistindo. Clica aqui no joinha para você curtir. Fazendo isso, você nos apoia. Eu estou com a Bíblia aberta. Nós estamos numa jornada do livro de Apocalipse. Estamos lendo todo o livro de Apocalipse. Então, vamos lá. Hoje é o capítulo 6. E eu vi quando o Cordeiro abriu um dos selos. E eu vi como se fosse um barulho de trovão. Um dos quatro animais dizendo, vem ver. E eu vi, e eis um cavalo branco, e o que nele estava sentado tinha um arco, uma coroa que lhe foi dada. E ele seguiu diante, conquistando para conquistar. E havendo aberto o segundo selo, eu ouvi o segundo animal dizendo, vem ver. E ali saiu outro cavalo que era vermelho, e ao que nele se assemelhava, foi-lhe dado poder para tirar a paz da terra, e que matassem uns aos outros. E foi-lhe dado uma grande espada. E havendo aberto o terceiro selo, eu vi o terceiro animal dizer, vem ver. E eu olhei, e eis que um cavalo preto, e o que nele se assentava, tinha um par de balanças em sua mão. E eu ouvi uma voz no meio dos quatro animais dizendo, uma medida de trigo por um denário, três medidas de cevada por um denário, e não danifiques o óleo e o vinho. E havendo aberto o quarto selo, eu ouvi a voz do quarto animal dizendo, vem ver. E eu olhei, e eis um cavalo pálido, e o nome do que estava sentado nele era Morte, e o inferno o seguia. E poder lhe foi dado sobre a quarta parte da terra para matar com a espada e com fome, com morte e com as feras da terra.

E havendo aberto o quinto selo, eu vi debaixo do altar as almas daqueles que foram mortos por causa da palavra de Deus e por causa do testemunho que eles mantinham. E eles gritavam em alta voz, dizendo: até quando, ó Senhor, santo e verdadeiro, julgarás e vingarás nosso sangue sobre aqueles que habitam na terra? E túnicas brancas foram dadas a cada um deles. Lhes foi dito que eles deveriam descansar por um pouco de tempo, até também completar-se o número de seus conservos e seus irmãos, prestes a serem mortos assim como eles. E eu vi quando ele abriu o sexto selo, e eis que houve um grande terremoto, e o sol se tornou preto como um saco de cinza, e a lua tornou-se como sangue, e as estrelas do céu caíram sobre a terra, assim como uma figueira lança seus figos prematuros, quando ela é abalada por um vento forte. O céu retirou-se como um rolo quando é enrolado, e toda montanha e ilha foram removidas de seus lugares. E os reis da terra, e os homens grandiosos, e os homens ricos, e os principais capitães, e os homens poderosos, e cada servo e cada homem livre, esconderam-se nas cavernas e nas rochas das montanhas. E diziam às montanhas e às rochas: cai sobre nós e escondei-nos da face daquele que está sentado sobre o trono e da ira do Cordeiro, porque é vindo o grande dia, o dia da sua ira, e quem será capaz de ficar de pé?

Eu estou com a Bíblia aberta aqui, no capítulo 6 de Apocalipse. Geralmente as pessoas perguntam, né? As pessoas têm essa dúvida. Porque há um ensino dizendo que a pessoa morre e fica dormindo. E aí as pessoas falam, fica dormindo ou fica acordado? Que jeito que fica depois da morte? E aqui, nesse versículo 10, nesse versículo 10 e versículo 11, mostra que fica dormindo. Não, mostra que fica acordado. Por que que mostra que fica acordado? Porque vamos aqui, ó. E eles gritavam em alta voz. Quer dizer, quem que vai falar em alta voz? Se não, alguém que está acordado. Quem está dormindo não vai falar em alta voz. Na morte, ou quem está dormindo, a gente pode ouvir no máximo ronco, né? Daqueles que roncam, ronco. E alguns barulhos daqueles que fazem barulhos quando estão dormindo. Mas falar em alta voz... Falar em alta voz, ah, mas tem um sonâmbulo que fala sozinho de noite. Não, mas é, aqui não é um ou outro. Aqui é todos que estavam no céu. Todos que estavam falando. Porque falar sozinho, quando está dormindo, falar as coisas dormindo, tem gente que tem, ele até agride outra pessoa que estiver dormindo junto com ele. Que ele tem mas são uma minoria, são poucas pessoas. Aqui não, todos gritavam. E eles diziam assim, ó, até quando, ó Senhor, santo e verdadeiro, não julgarás e vingarás o nosso sangue sobre aqueles que habitam na terra? Quer dizer, eles estão acordados e eles sabiam tudo o que tinha acontecido. O Senhor Jesus, ele conta que ele fala o nome de duas pessoas, fala o nome do Lázaro e de um rico. E o Senhor Jesus fala que os dois morreram. E que Lázaro foi levado para o seio de Abraão. E o rico foi sepultado. E o Senhor Jesus conta que lá no inferno estava o rico. E lá no seio de Abraão estava Lázaro. E dos dois estavam acordados. E o rico, porque havia um abismo que separava o inferno

do seio de Abraão, o rico viu Abraão e pediu para ele, falou assim, ó, manda alguém lá na minha casa para avisar meus irmãos para que eles não venham aqui para esse lugar de tormento. Olha só que coisa. Então ele lembrou que tinha irmãos, ele estava acordado e ele gritou pedindo ajuda para os irmãos dele. Mas aí Abraão respondeu, falou, ah, eles têm a Bíblia. Não tem como voltar lá uma pessoa que já morreu. Porque tem pessoas que elas pensam que é uma bagunça as coisas de Deus. Não, Deus não tem bagunça, Deus é organizado. Tem o lugar dos mortos e tem o lugar dos vivos. Não tem assim, não é desse jeito não. Os mortos ficam aqui junto, alma penada, os mortos ficam perseguindo as pessoas, aparecendo para as pessoas. Tem gente que morre de medo de ir no cemitério, que tem medo para que a pessoa que morreu apareça para eles. Não, Deus não é bagunçado. Deus não é, não tem bagunça. O que que precisa? Precisa fazer uma coisa. O quê? Entender que o cemitério tem ossos secos. Entendeu? Lá não tem vida. Lá não vai aparecer ninguém para você lá no cemitério. Ah, pastor, já apareceu para mim uma pessoa que já morreu, já vi um vulto, já vi... Olha, isso daí é uma outra mensagem. Mas você está precisando de ir para a igreja e apresentar a sua vida e não dar lugar para o mal na sua vida. Porque uma pessoa que está na presença de Deus, uma pessoa cheia de fé e do Espírito Santo, ela nunca vai ver essas coisas. Jamais. Tá bom? Então, mas deixa isso aí para uma outra mensagem. Vamos focar nessa daqui. E o que que aconteceu com Lázaro? Ele foi levado para o seio de Abraão. Pastor, mas que jeito que é isso, seio de Abraão? É o peito de Abraão? Não, ele foi levado para onde Abraão estava. Estar no seio de Abraão é estar na sua presença. Mas por que que ele foi levado para lá e não foi levado para o céu? É porque só podia ir para o céu, só pôde começar a ir para o céu, os que morrem, depois da morte de Jesus. Depois que Jesus resolveu o problema do pecado. Então, as pessoas que estavam no seio de Abraão foram todos que morreram desde Adão até Jesus resolveu o problema do pecado na morte de cruz. Quando Jesus morre na cruz, antes dele morrer, ele fala, está consumado. E aí ele, Pai, entrego o Senhor meu espírito. E aí então Jesus resolveu o problema do pecado. Porque ele é o Cordeiro de Deus que tira o pecado do mundo. Mas até a morte de Jesus, todos que morriam desciam para o centro da terra e ficavam separados por um abismo. Abraão fala sobre isso, né? O rico pede para Lázaro molhar nessa água aí, a ponta do dedo, e pôr água na minha boca para me refrescar, porque eu não aguento essa chama. Aí Abraão falou para ele, olha, é um abismo, existe um abismo que separa a gente de vocês, não tem como. Nós irmos para aí, não tem como a gente sair daqui para aí, não tem como, não tem como. Mas quando Jesus morre, ali, todos que estão ali no seio de Abraão, todos que estão ali com Abraão, ali é transportado. O paraíso vai para o céu. E hoje eles estão no céu. Então, é tremendo isso. Como que a palavra de Deus ensina a gente as coisas com clareza, com muita clareza. Olha só para você ver. Eles falavam em alta voz. Eles conversavam. Até quando, ó Senhor? E lá Jesus no livro de Lucas, ele também explica sobre isso. Que as pessoas ficam acordadas, as pessoas sentem, sabem o que está acontecendo com elas. Você sabe que o pior do inferno não é as densas trevas. O pior do inferno não é a chama. O pior do inferno é a ausência de Deus. Porque enquanto você está vivendo aqui na Terra, você tem aquela esperança. Você tem uma esperança que você pode... que Deus pode te levar para o céu. Mas quando você morre e vai para o inferno, essa esperança acaba. Essa esperança acaba. E aí você vai viver a ausência de Deus. A ausência. Porque aqui,
na terra, ainda

que você não vá à igreja, ainda que você não se importe, ainda que Deus está te chamando e você o rejeita, mas você, aqui dentro da sua alma há uma esperança. A sua alma ainda espera que você vai mudar de opinião e que você pode ser salvo. Mas depois que você não mudou, que você morreu separado de Deus, você vai ficar separado de Deus para sempre. E aí você vai viver a ausência de Deus. Aí você vai experimentar na sua vida a ausência de Deus. Essa é a pior coisa que tem no inferno, é a ausência de Deus. Por isso, enquanto você vive nessa terra, busque o Senhor. Busque o Senhor. Venha para a igreja e juntos nós vamos aprender sobre por que que nós estamos aqui, da onde que a gente veio e para onde a gente vai. E juntos nós vamos encontrar um sentido para a nossa vida. E juntos nós vamos aprender as verdades de Deus. Então, vai ser um tempo muito especial. Eu quero te chamar, eu quero te convidar para você estar conosco hoje, em dois horários, 9 da manhã e 19h30. Ou seja, 9 da manhã e 7h30 da noite no mesmo lugar. Rua Santo Antônio, 321, no centro de Jacutinga.

eu levanto as minhas mãos para te adorar, para te exaltar, para te engrandecer e para pedir a sua bênção sobre o mês de julho, para que julho seja o melhor mês da nossa vida, que seja um mês de salvação, que seja um mês onde nós vamos desfrutar, onde nós vamos viver o melhor do Senhor. O mês de julho, meu Deus, abençoa. Abençoa tudo que essa pessoa colocou junto do rádio, essa pessoa que está orando e ouvindo esta oração. Abençoa, meu Deus e meu Pai, porque, Senhor, nós precisamos, necessitamos e dependemos do Senhor. E não nos deixe cair em tentações, mas livra-nos do mal, pois Teu é o reino, o poder e a glória para sempre. Amém.

Bendito seja o Senhor. Minha gente, hoje é quarta-feira, lá em Bueno Brandão, no bairro dos Cardoso, tem culto às 19h. Devido a esse final de semana que aconteceu, onde vai ter o jogo do Brasil bem na hora do culto, e às vezes a gente pode pensar assim, falar assim, olha, depois do jogo a gente pode ir para o culto, só que a gente não sabe o que vai acontecer no jogo. Se tiver prorrogação, tem 30 minutos a mais. Se tiver pênalti, tem outros 30 minutos para bater os pênaltis. Então a gente não sabe o que vai acontecer no jogo. Então nós temos que nos preparar para esse final de semana. Então o que a gente vai fazer? Sábado, 19h30, vai ser na Igreja da Vila, Rua João Pessoa, 1749, 7h30 da noite. E domingo vai ter apenas o horário da manhã, domingo 8h30 da manhã. Rua Santo Antônio, 321, no centro da cidade de Jacutinga. E não se esqueça, o milagre que você espera acontecerá.

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3: 9:03.

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0: É isso aí, muito bom dia para você sintonizado na Dinâmica FM. Eu sou Vanessa Cavallari.
1: Eu sou o Vinícius, agora você fica bem informado nessa manhã de quarta-feira, dia 1º de julho.
0: Agora são exatamente 9 horas e 36 minutos. Vamos para os destaques desta manhã. Incêndio atinge Malharia em Jacutinga, mobiliza Defesa Civil, bombeiros, Polícia Militar e Guarda Municipal.
1: Uma semana após terremoto, Venezuela procura sobreviventes entre fome e desespero.
0: Caminhão carregado com frangos pega fogo no centro de Itapira, cabine é destruída pelas chamas. Isso e muito mais, você confere agora aqui no Redação Dinâmica. Bom dia, Hugo.
1: Bom dia, Vanessa. Bom dia, ouvintes.
0: Bom dia para você que já está ligadinho aí na 105.9. Sejam bem-vindos a esse programa, a esse Redação Dinâmica, trazendo notícias para você e para o mundo também. É, estamos aqui nessa quarta-feira trazendo notícias para você de última mão aí, aqui de nossa cidade também. Para você que já está na live, compartilha, quer deixar a sua opinião, seu recado, sempre será muito importante para a gente. 3185-0145, esse é o WhatsApp aqui da 105.9. Vamos seguir então das notícias. Gasto da União bate em 2,6 trilhões em 12 meses e encosta no pico da pandemia.
1: As despesas do governo federal caminham em direção ao maior patamar da história, alcançando em novembro de 2020, no período, os gastos da União somaram 2,822 trilhões no acumulado de 12 meses, com dados atualizados pela inflação.
0: Agora, os dados de maio divulgados na última segunda-feira mostram uma distância de 189,5 bilhões no ápice da pandemia. O mês passado, os gastos do governo acumulado de 12 meses totalizaram 2,633 trilhões.
1: De acordo com o economista Alexandre Schwartzman, as despesas têm sido pressionadas principalmente pelo crescimento dos gastos com Previdência e o BPC, que é o Benefício de Prestação Continuada.
0: Em maio, a Previdência custou 1,117 trilhão no acumulado de 12 meses. É o mais do que o dobro de que o governo gasta com o pessoal, 440,1 milhões. Na avaliação de Alexandre, o ritmo de crescimento das despesas não é compatível com as regras do arcabouço fiscal.
1: O economista explica que o governo adota uma política que garante o reajuste do salário mínimo com base na inflação, e isso faz com que os gastos obrigatórios, como Previdência e BPC, cresçam automaticamente, pressionando ainda mais o espaço do orçamento para investimentos.
0: A despesa não pode crescer mais que 2,5% ao ano acima da inflação, e o que a gente vê é que esse conjunto de regras que determinam a evolução do gasto obrigatório, previdenciário, funcionalismo, programa social, piso de saúde, educação, leva um crescimento das despesas obrigatória que supera o crescimento máximo permitido pelo arcabouço fiscal, disse assim Alexandre à CNN Money.
1: A escalada desses benefícios levou o governo do presidente Luiz Inácio Lula da Silva a ampliar o bloqueio do orçamento para 23,7 bilhões.
0: No segundo bimestre deste ano, as projeções de crescimento das despesas subiram para 14,1 bilhões do BPC, benefício de prestação continuada, e para 11,5 bilhões de benefícios previdenciários.
1: O bloqueio é um instrumento adotado pela equipe econômica para assegurar o cumprimento das regras fiscais. O arcabouço fiscal limita o crescimento das despesas em 2,5%. O governo também tem uma meta para cumprir. Nesse ano, por exemplo, a equipe econômica prevê um superávit primário de 0,25% do PIB.
0: Para o especialista em contas públicas Murilo Viana, o orçamento da União vive uma espécie de shutdown da brasileira. A entrevista à CNN Money, ele afirmou que o crescimento das despesas obrigatórias tem estrangulado o espaço discricimiomárias, pressionando a máquina pública.
1: Vão apagando as luzes ao pouco. Nós estamos vendo, por exemplo, restrições significativas em agências reguladoras. O Banco Central reclamando de falta de servidores e falta de espaço para fazer investimentos em tecnologia.
0: Esta percepção está se generalizando dentro da máquina do governo. Isso é um reflexo dessa limitação fiscal bastante grave. Eleva uma situação em que nós estamos tendo um shutdown brasileira, declarou.
1: Por essa razão, Murilo Viana avalia ser necessário reduzir a trajetória de crescimento.

0: aumento das despesas de forma imediata sob o risco da máquina pública parar já em 2027. Os especialistas puderam, porém, que esse freio envolve discussões politicamente complexas no Congresso Nacional em ano de eleição.
1: O ajuste vai ter que vir independentemente de qual candidato vença, porque senão a máquina pública de fato vai parar em 2027 e 28, ainda que tenha ganhos de receitas extraordinários, uma vez que esse espaço dado pelo arcabouço fiscal no limite de despesa está sendo cada vez mais difícil de ser executado, declarou Murilo.
0: Nesse contexto, os especialistas ouvidos pelo CNN Money já consideram a necessidade de novas reformas estruturais, como uma nova reforma de previdência para frear o avanço das despesas obrigatórias.
1: Se não mexer nas regras, obviamente a tendência é que a gente vai ter um orçamento cada vez mais engessado. Não tem muita dúvida a esse respeito. Quando a gente fala de controle de gasto no país, é o que a gente tipicamente sublinha, que essa estratégia requer um conjunto ambicioso de reformas. Assim informou Alexandre.
0: Além de pressionar o espaço do orçamento para investimentos e para o funcionamento da máquina pública, o crescimento das despesas também afeta a dívida. Quando a União gasta mais do que arrecada, há um déficit primário.
1: Para cobrir esse rombo, o Tesouro Nacional precisa emitir mais títulos públicos, e isso engorda a dívida. Em abril, a dívida pública federal do Brasil subiu 1,91, alcançando 8,798 trilhões. Os valores correspondem a quase 70% do PIB do Brasil em 2025.
0: Segundo a diretora de Microeconomia Brasil da UBS, GWM, Solange Schroer, a trajetória de resultados primários do Brasil nos últimos anos é incompatível com a estabilização da dívida pública federal.
1: O problema é que a dinâmica fiscal leva a uma situação em que a dívida só cresce, e isso encarece o custo do seu financiamento e acaba se traduzindo, no final das contas, em juros mais altos, que acaba impactando, obviamente, o crescimento econômico e ainda gera uma expectativa de inflação elevada, afirmou Solange a CNN Money.
0: Para ela, se o ajuste das contas públicas não for feito de forma imediata, o Brasil corre risco de entrar em recessão. Na avaliação de Solange, mudanças pontuais não são suficientes para solucionar o problema.
1: A gente pode entrar numa recessão bastante profunda, que foi um pouco do que aconteceu em 2015 e 2016. E ainda depois o ajuste, ele vem com muito mais dor, com o desemprego subindo, com a inflação alta. Eu diria que até eu acho que o próximo presidente eleito tem que apresentar isso, mesmo antes de 2027. Porque a gente tem muita incerteza muito grande do que vai ser feito, assim disse. E muitas pessoas fecham o olho para isso, né? A economia do Brasil não está bacana, o rombo dos cofres públicos estão gigantesco, mas é bom então a gente entender também o que se passa no nosso Brasil, né? Eu acho que isso é bem importante e também para a gente analisar ainda mais esse ano, né? O que pode acontecer em relação a isso. Pode subir a taxa de desemprego e muitas coisas aí, vai sofrer, então, essa inflação também. Então, presta atenção também, né? Acho que o Brasil não é somente aquele que você coloca lá dentro, e sim como vai ser administrado, né? Uma semana após terremotos, Venezuela procura sobreviventes entre a fome e o desespero.
0: Quase uma semana depois dos terremotos, que deixaram quase 2 mil mortos e dezenas de milhares de desaparecidos, a Venezuela prossegue com a busca desesperada por sobreviventes, enquanto tenta ajudar as pessoas que perderam praticamente tudo na tragédia.
1: A emergência humanitária se agrava no país com falta de alimentos, teto para dezenas de milhares de pessoas nas ruas, após o duplo terremoto.
0: No estado de La Guarita, o mais devastado, há uma escassez de comida generalizada e serviços básicos colapsam, advertiu na terça-feira Alto Comissariado das Nações Unidas para os Refugiados.
1: Aqui dão provisões, mas às vezes as pessoas chegam a se matar por comida. Parece um galinheiro. Ontem chegaram às vias de fato. É uma loucura, disse a AFP, Daniela Armas, de 18 anos. Com o pé suturado de medo de voltar ao seu apartamento, danificado em Catia de Lamar, em La Garrira.
0: As equipes de resgate continuam a busca por sobreviventes. Apesar das possibilidades cada vez menores, os voluntários lembram do resgate milagroso, na terça-feira, de um menino de 3 anos encontrado com vida por socorristas jordanianos

0: escombros de um prédio.
1: A AFP acompanhou socorristas americanos na noite dessa terça-feira em um conjunto residencial de duas torres em Catia de Lamar. A equipe deixou o local depois que não conseguiu estabelecer a presença de pessoas com vida.
0: O sobrevivente Andrea Conório, de 23 anos, relatou que conseguiu sobreviver 48 horas sob 6 metros de escombros porque conseguiu manter a calma. O principal é que eu nunca me desesperei, disse a jovem à AFP. Em Los Corales, no estádio de La Guarita.
1: O número oficial de mortos subiu na terça-feira para 1.943, enquanto a ONU estima cerca de 50 aos desaparecidos após o terremoto de magnitude 7.2-7.5 em 24 de junho, que estes estão entre os mais violentos já registrados na América Latina.
0: O governo evita falar dos desaparecidos, mas afirma que no dia dos tremores havia cerca de 30 mil pessoas em La Guarita, das quais 6.461 foram resgatadas e mais de 3 mil saíram por seus próprios meios, ou foram ajudados por familiares e amigos. Do restante, nada se sabe.
1: As necessidades são tão grandes que o Programa Mundial de Alimentos da ONU solicitou à comunidade internacional 50 milhões de dólares, que significa 258,7 milhões, para alimentar cerca de 500 mil pessoas durante 3 meses.
0: Antes da tragédia, a ONU calculava em quase 8 milhões o número de pessoas que precisam de ajuda humanitária na Venezuela. A Agência para Refugiados das Nações Unidas emitiu um alerta sobre tensões e aumento pelo acesso limitado à ajuda.
1: A urgência por alimentos e abrigos soma-se um risco de epidemias. A Organização Mundial de Saúde alertou que a pressão extrema sobre os serviços de saúde para o risco de doenças como sarampo, difteria e coqueluche.
0: Seria preciso mais ajuda, diz Scalona, médica de 23 anos, que apesar de se sentir arrasada, trabalha como voluntária e agradece o apoio internacional com uma equipe de resgate, medicamentos e alimentos.
1: O governo contabiliza ao seu lado cerca de 16 mil desabrigados, número muito distante da estimativa da ONU, 7 milhões de pessoas nessa condição. O Porto de La Gaira, que havia ficado fora de serviço, assim como o principal aeroporto da Venezuela, foi reativado pelos marines americanos para acelerar a entrada de assistência.
0: O governo militarizou La Guarita e passou a exigir uma autorização para permitir que acesso à área do desastre. Ao todo, 27 países mobilizaram cerca de 40 equipes de busca e resgate, que na terça-feira continuavam escavando entre montes de ferro e concreto.
1: São mais de 2 mil agentes e profissionais, além de mais de 160 cães, segundo a ONU, o que anunciou que fornecerá 10 mil sacos para cadáveres, meu Deus, embora espere que o balanço final seja inferior.
0: Parte da família de Soraida Torrealba à procura entre os escombros de seu edifício em La Guaira. Sinto que estou em mãos atadas porque eu não a encontro, não sei nada dela, lamentou sua irmã Rosana Luna, de 44 anos.
1: Fotos de crianças, idosos e casais acompanhados de seus nomes, descrições e com número de telefone para receber informações inunda as redes sociais.
0: A NASA, agência espacial americana, calculou que 58 mil edifícios foram danificados ou destruídos, e que a ONU avalia danos materiais de 6,7 bilhões de dólares, ou equivalente a 34,7 bilhões de reais, o equivalente a 6% do PIB do país petrolífero.
1: Em meio à devastação, desabrigados como Juan Cordeiro, técnico de futebol amador, incentiva um grupo de crianças a jogar em um acampamento improvisado em Catia de Lamar. Gente, que situação, né? O que aconteceu com a Venezuela foi totalmente aí realmente devastador, né? Agora é a hora de todos os países se unirem aí para ajudar sim a Venezuela, por que não, né? Essas pessoas que estão todas desabrigadas, tem muita gente aí precisando dessas ajudas comunitárias. Então acho que vale a pena aí, né? De vez aí ficar pensando em guerra, então tá na hora de todos esses países que têm maior índice econômico ajudar. Até mesmo o Brasil também pode estar ajudando, já que nós somos tão ricos em várias coisas, né? Judiação que aconteceu lá na Venezuela. Pois é, gente. E há coisas que ninguém pode prever. Quem é que podia imaginar que ia acontecer um terremoto dessa magnitude e ia acontecer o que aconteceu na Venezuela? Pais são acusados pela morte de menino de 7 anos que pesava 115 quilos.

0: Meses depois da morte de um menino de 7 anos que pesava mais de 115 quilos em Michigan, seus pais passaram a responder por acusações de homicídio e abuso infantil relacionados ao caso, segundo documentos judiciais.
1: Casper, que vivia com a família em Flint, no estado de Michigan, morreu de 4 de novembro de 2025, depois que equipe de emergência atender uma ligação para o serviço 911, informando que uma criança estava com dificuldades para respirar.
0: As informações são da emissora WNEM, afiliada à CNN, com base na promotoria do condado de Genesee. Segundo a emissora, o menino estava em estado crítico e era incapaz de se mover.
1: De acordo com o laudo da autópsia do médico legista do comando de Genesee, Casper morreu em decorrência de uma cardiomiopatia dilatada, doença cardíaca, em que as câmeras do coração aumentam de tamanho e ficam fracas demais para bombear o sangue de forma eficiente.
0: A condição costuma estar associada à obesidade mórbida, definiu um índice de massa corporal igual ou superior a 40.
1: Os pais da criança, Damian e Jéssica, foram denunciados em 23 de junho por homicídio, sem premeditação, por 3 acusações de abuso infantil em segundo grau. Segundo registros judiciais, se condenados, eles podem enfrentar prisão perpétua.
0: Uma das acusações de abuso infantil contra o casal está relacionada à irmã de Casper. Quando as autoridades estiveram na residência da família em Michigan no ano passado, encontraram a menina de 5 anos suja, com os cabelos embaraçados e com obesidade mórbida, de acordo com os documentos judiciais.
1: Os advogados dos pais afirmam que ainda é prematuro, é cedo demais para comentar as acusações, destacando que ainda não receberam a documentação no caso encaminhada pela promotoria.
0: Como ocorre em todos os processos criminais, o Sr. O'Brien é presumidamente inocente até que sua culpa seja comprovada, além de qualquer dúvida razoável pela perante o tribunal. Vou defender o Sr. O'Brien nos tribunais e não por meio da imprensa, declarou Elias Fanous, advogado de defesa de Damian O'Brien.
1: O casal deve comparecer ao tribunal dia 2 de julho, informou a promotoria atualmente. Ambos estão detidos na cadeia do comando de Genesee. No momento da morte, Casper media 1,27 metros de altura e tinha índice de massa corporal, IMC, de 71,7, segundo o laudo da autópsia, de acordo com as tabelas de crescimento no Centro de Controle de Prevenção de Doenças dos Estados Unidos. O IMC, típico para uma criança da mesma idade, é de aproximadamente 16.
0: Casper não frequentava a escola e foi atendido pela última vez por seu médico em 2024. Na ocasião, ele pesava cerca de 47 quilos e recebeu o diagnóstico de tosse aguda, congestão de garganta e uma doença metabólica, segundo o médico legista do condado de Genesee.
1: Durante a consulta, ele foi encaminhado a um endocrinologista pediátrico, mas nunca chegou a ser atendido pelo especialista, informa o relatório.
0: Segundo o médico legista, com base na informação das autoridades e dos serviços de proteção à criança, a família vivia em uma casa mal conservada, com pilhas de lixo espalhadas por grande parte da residência.
1: Casper não gostava de água. Tomar banho era uma tarefa difícil. Em sua alimentação, era composta principalmente por batatas fritas, pacotes de batatas fritas e redes de fast food.
0: Este foi um caso triste e horrível que envolveu negligência deliberada e injustificável de dois pais em relação aos cuidados ao bem-estar e às necessidades médicas do filho, afirmou a CNN na segunda-feira, dia 29. O promotor do condado de Genesee, David Layton.
1: A negligência deles fez com que a criança desenvolvesse graves úlceras por pressão, diversas reprodições cutâneas e outros problemas de saúde física, incluindo obesidade mórbida extrema, condições que acabou levando à sua morte prematura, acrescentou Layton. Tá aí, gente, eu acho que assim, ó, se você pegar essa reportagem para você conhecer um pouquinho sobre esse caso, já dá para você perceber que os pais também contém essa obesidade, né? Então, eles também são bem, assim, fofinhos, né? Vamos dizer assim. Então, já é um índice entre os pais incentivar as crianças a comerem desta forma, né? Tá aí. Então, se eles forem presos, vão pegar até prisão perpétua por ter não cuidado da criança certa, né? Então, essa criança também, que tá junto com eles, que tem 5 anos de idade, está indo pro mesmo caminho, se não foi interceptado neste momento, né? Então, acredito que eles já tenham aí recolhido essa menina, né? Já que o casal ainda continua preso para poder ser investigado. Vamos chamar, então, agora o Edson aqui para falar sobre a previsão

0: do tempo para hoje aqui em nossa cidade, em Jacutinga. E ontem foi um dia bem quente aqui pra gente, né? Teve coisas que aconteceram aqui no centro da cidade, mas a gente vai falar sobre esse assunto daqui a pouco. Quero convidar aqui o Edson, ele que vai contar pra gente como que vai estar a previsão do tempo para essa quarta-feira. E aí, Edson, vai subir as temperaturas? Bom dia.
1: Bom dia, Vanessa. Bom dia, ouvintes da Dinâmica FM. Quarta-feira, 1º de julho. Passamos aí a metade do ano e começamos mais um mês. E eu, claro, vou trazer para você informações do tempo para hoje. E amanheceu já ensolarado. As mínimas registraram 13 graus. A máxima pode chegar aos 24. Será que o frio já foi-se embora? Uma boa pergunta para nós. A temperatura está esquentando. Desejo a todos vocês uma ótima quarta-feira, um bom início de mês. Voltamos amanhã trazendo para você informações do tempo. Tchau, tchau!
0: Tchauzinho, muito obrigado aí pelas suas informações. É, será? Será que o frio está nos abandonando desta vez realmente? Então, esses dias serão os dias com mais intensidade em calor, né? Então, tá aí. Lembrando que a gente está aí praticamente no inverno, né? Tudo está muito esquisito esse tempo, né? Então tá aí. 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
2: O homem descumpre medida protetiva, enfrenta policiais e acaba preso em Santa Cruz das Palmeiras.
3: O homem foi preso na tarde desta sexta-feira em Santa Cruz das Palmeiras, após descumprir uma medida protetiva de urgência e resistir à abordagem da polícia militar.

0: suspeito permaneceu na residência da vítima mesmo diante de uma determinação judicial que o proibia de estar no local e ainda tentou agredir os policiais durante a ocorrência.
1: A equipe da Polícia Militar foi acionada para atender a denúncia de descumprimento da medida protetiva no bairro Vila Cruz. Ao chegar ao endereço, os policiais constataram que o homem permanecia na residência da vítima e apresentava comportamento bastante agressivo.
0: Quando recebeu ordem para ser abordado, o suspeito investiu contra os policiais e passou a resistir à prisão. Diante da situação e visando preservar a integridade física de todos os envolvidos, os militares utilizaram um dispositivo eletrônico de incapacitação neuromuscular, conforme previsto nos protocolos operacionais da corporação, conseguindo conter o agressor.
1: Mesmo após ser dominado, o homem continuou oferecendo resistência durante a condução. Durante a ação, foi constatado uma lesão em uma das pernas do suspeito, sendo acionado o serviço de emergência. Após receber os primeiros atendimentos, ele foi encaminhado ao hospital, onde permaneceu internado sob escolta policial.
0: A ocorrência foi apresentada na Central de Flagrantes em Casa Branca. A autoridade policial ratificou a prisão pelos crimes de descumprimento da medida protetiva e resistência e o homem permaneceu à disposição da justiça.
1: É, tá aí, deu ruim pra esse daí, né? Ele descumpriu ainda a medida protetiva que ele tinha e ainda quis dar um de valente em cima dos policiais. Agora arrumou pra ele, né? Arrumou o que ele queria, né? Dupla é presa com 68 placas de bronze furtada de cemitério em Santa Bárbara do Oeste.
0: Dois homens foram presos em flagrante na última sexta-feira após o Guarda Civil Municipal recuperar 68 placas de bronze furtadas de cemitérios de Santa Bárbara do Oeste. Um deles foi autuado por furto qualificado e o outro por recepção.
1: A ocorrência teve início após o Centro Integrado de Comunicação e Monitoramento identificar um homem em atitude suspeita no cemitério Campo da Ressurreição. Durante a vistoria, os guardas constataram o furto de 13 placas de identificação de túmulos.
0: O suspeito foi localizado e durante a abordagem, os agentes encontraram em sua mochila 21 placas de bronze e uma chave de fenda utilizada para retirar os itens.
1: Segundo a GCM, o homem confessou o crime e informou que também havia furtado placas do cemitério da Paz. Ele revelou ainda que vendia o material para um ferro velho da cidade.
0: No estabelecimento, o proprietário inicialmente negou a compra das placas, mas autorizou a entrada da equipe. Durante as buscas, os guardas localizaram outras 47 placas de bronze escondidas em mochilas dentro de um banheiro. Diante das evidências, o comerciante admitiu que comprava os materiais furtados e recebeu voz de prisão por receptação.
1: Os dois foram encaminhados ao plantão policial, onde as prisões em flagrante foram ratificadas.
0: As 68 placas recuperadas foram devolvidas à administração dos cemitérios. Segundo o secretário de Segurança, Trânsito e Defesa Civil, Rômulo Gobi, a ação da GCM evitou novos prejuízos ao patrimônio público e às famílias, além de interromper a cadeia de recepção de materiais furtados.
1: Tá aí, imagina, gente, entrar dentro do cemitério e ainda furtar 68 placas de bronze e vender pro ferro velho. Que coisa, né? Tá aí. Então, tem maluco pra tudo, né? Caminhão carregado com frangos pega fogo no centro de Itapira. Cabine é destruída pelas chamas.
0: Um caminhão que transportava frangos vivos foi atingido em um incêndio na manhã dessa terça-feira, na região central de Itapira. A ocorrência mobilizou a equipe de corpo de bombeiros, a defesa civil e a guarda civil municipal, além de chamar a atenção de moradores motoristas que passavam pelo local.
1: O incêndio aconteceu na Avenida Rio Branco, no cruzamento da rua Comendador João Sintra, uma das áreas mais grandes de movimentação da cidade. De acordo com o motorista, ele percebeu que as primeiras chamas começaram a surgir pelo assoalho da cabine, vinda da região do motor. Assim que notou a fumaça e o fogo, ele parou o veículo imediatamente e conseguiu sair da cabine em segurança.
0: O caminhão seguia com destino a uma empresa localizada na região Vila Penha, no Rio Peixe, transportando uma carga de frangos. Pessoas que estavam próximas ao local tentaram controlar o incêndio utilizando extintores, mas devido às intensas chamas, o fogo se espalhou rapidamente pela cabine do veículo.
1: Equipes do Corpo de Bombeiro e Defesa Civil foram acionados e chegaram rapidamente ao local, iniciando o combate às chamas e evitando que o incêndio atingisse toda a estrutura do caminhão. Graças à ação rápida do socorrista, o fogo foi contido antes de alcançar a carroceria, onde estavam as aves transportadas, evitando prejuízos ainda maiores.
0: A cabine do caminhão ficou completamente destruída pelo incêndio. Apesar dos danos materiais, o motorista não sofreu ferimentos e não houve registro

0: de outras vítimas. Os frangos que eram transportados também não foram atingidos pelas chamas.
1: A principal suspeita de que um pane elétrica no sistema do veículo tenha dado indício ao incêndio, hipótese que deverá ser apurada. Durante o atendimento da ocorrência, a Guarda Civil Municipal interditou o trecho da Avenida Rio Branco para garantir a segurança das equipes em resgate dos motoristas, provocando lentidão no trânsito da região até a conclusão dos trabalhos.
0: As causas exatas do incêndio deverão ser confirmadas após a análise das autoridades competentes.
1: Gente, ainda bem que não conseguiu aí atingir as galinhas, né? Os frangos que estavam ali na carroceria. Que judiação. E os frangos estavam todos ali vivos. Eu imagino que o calor intenso que deve ter passado, sim, para a carroceria, né? Que judiação. Mas ainda bem que ainda não pegou fogo na parte dos frangos. Gente, deve ser muito triste, né? Imagina só os frangos tudo gritando ali. Devido à temperatura alta, judiação. 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
1: Frio perde força, mas madrugadas seguem geladas em Jacutinga e sul de Minas.
0: Os moradores de Jacutinga e no sul de Minas ainda deverão enfrentar madrugadas frias nos próximos dias, mas a tendência é de enfraquecimento da massa de ar frio que atingiu a região. As previsões indicam que as temperaturas mínimas continuarão entre 12 graus e 14 graus Celsius, enquanto as máximas devem subir gradualmente, alcançando entre 24 e 26 graus Celsius ao longo da semana.
1: Apesar do amanhecer com sensação de frio, possibilidade de nevoeiro em alguns pontos, especialmente nas áreas mais altas, as tardes serão mais agradáveis, com predomínio de sol entre poucas nuvens. A previsão também indica baixa possibilidade de chuva para Jacutinga e municípios vizinhos durante os próximos dias.
0: Em cidades do sul de Minas, como Monte Sião, Ouro Fino, Andrado, Inconfidentes e Albertino, o cenário será semelhante, com manhãs frias, tardes de temperatura amena e o tempo firme predominando a maior parte da semana.
1: Meteorologistas destacam que, embora o frio intenso tenha perdido força, as baixas temperaturas nas primeiras horas do dia ainda exigem

0: Atenção, principalmente de idosos, crianças e pessoas mais sensíveis às mudanças de temperatura. Pois é, tá aí, como o Edson falou, as temperaturas durante o dia estarão, sim, realmente alcançando até seus 26 graus, porém, as madrugadas aí devem continuar geladas. Incêndio atinge Malharia em Jacutinga, mobiliza a Defesa Civil, bombeiros, Polícia Militar e Guarda Municipal.
1: Um incêndio atingiu a Malharia na tarde desta terça-feira em Jacutinga, mobilizando equipes da Defesa Civil, Corpo de Bombeiros e da Polícia Militar e da Guarda Municipal. As causas do incêndio ainda são desconhecidas e deverão ser apuradas.
0: Segundo as primeiras informações, o imóvel estava fechado no momento em que o fogo começou. O incêndio foi percebido por uma moradora vizinha, proprietária de um restaurante, que avistou que as chamas através da sua vidraça e saiu na rua para pedir ajuda.
1: O primeiro veículo de combate a chegar foi o local, o caminhão da Defesa Civil de Jacutinga, que iniciou o trabalho de contenção das chamas. Em seguida, outros caminhões pipa reforçaram a operação e, posteriormente, equipes do Corpo de Bombeiros assumiram o combate ao incêndio e realizaram um trabalho de rescaldo para eliminar qualquer risco de reignição.
0: Durante a ocorrência, comerciantes e lojistas próximos retiraram parte de seus produtos e pertences por precaução, diante do receio que o fogo pudesse se alastrar para imóveis vizinhos. Com medida de segurança, o fornecimento de energia elétrica na área também foi interrompido.
1: A Polícia Militar realizou isolamento no local para garantir segurança da população, enquanto a Guarda Municipal prestou apoio às equipes que atuavam na ocorrência.
0: Até o momento, não há informações sobre feridos. A causa do incêndio serão investigadas pelas autoridades competentes. Tradicional quermesse de Santo Antônio acontece em julho e reúne fé, cultura e confraternização em Jacutinga.
1: A comunidade católica de Jacutinga já se prepara para uma edição tradicional da quermesse de Santo Antônio, que será realizada nos dias 9, 10 e 11 de julho, no largo da Igreja Matriz. O evento acontecerá sempre após a Santa Missa das 19 horas e promete reunir centenas de fiéis, famílias e visitantes em um ambiente de fé, confraternização e cultura.
0: A programação contará com shows ao vivo, comidas típicas, espaço kids, atividades recreativas para as crianças e um divertido soletrando, atração voltada para toda a família. A expectativa é de grande participação da comunidade, mantendo viva mais uma das tradicionais festas religiosas do município.
1: Além das atrações, a quermesse reforça o espírito de união entre os moradores, proporcionando momentos de convivência e valorização das tradições que fazem parte da história de Jacutinga.
0: A realização é dos festeiros de 2026, que organizam o evento com o apoio da comunidade paroquial, de diversos voluntários, mantendo a tradição, fortalecendo os laços de fé e solidariedade. É isso aí, gente. Olha só que bacana, a tradicional quermesse já está, vai acontecer agora nesse mês de julho, né? 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
2: Técnico da Noruega chama Brasil de favorito, mas evita projetar confronto.
0: Após vitória sobre Costa do Marfim por 2-1, seleção norueguesa passa a pensar apenas no confronto contra o Brasil em jogo válido pelas oitavas de final da Copa do Brasil. Questionado sobre o embate, o técnico Ståle Solbakken evitou falar sobre a seleção brasileira.
2: Durante a coletiva de imprensa após o jogo válido pela fase de 16avos contra a seleção africana, Solbakken foi questionado pelo repórter Bruno Mizioli, da Rádio Bandeirantes, sobre os bons números da Noruega contra o Brasil.
0: O treinador afirmou que os noruegueses vão enfrentar uma das seleções que podem chegar ao título, mas evitou prolongar a resposta sobre o embate entre Noruega e Brasil. Nós vamos enfrentar um dos favoritos, mas falo melhor sobre isso quando se aproximar da data do jogo. Não é sobre o Brasil hoje, é sobre a Costa do Marfim, disse.
2: Após a partida contra a Costa do Marfim, o atacante Haaland disse que não acreditar que realmente jogará contra a seleção brasileira. Este será o primeiro jogo do atacante contra a Amarelinha. Tá aí, gente. Então, o Brasil é realmente citado como favorito, porque nós temos aí uma seleção realmente favorecida, né? Vamos dizer assim. Agora vamos ver domingo como que vai ficar esse duelo contra a Noruega. Certinho? Vamos falar agora do nosso Balcão de Empregos?
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2: 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Para você que está procurando trabalho, esse é o Balcão de Empregos aqui da Redação Dinâmica. Certinho? Ficamos por aqui. A gente deseja a todos vocês aquela quarta-feira abençoada. E a gente volta amanhã trazendo mais notícias para você aqui no Redação Dinâmica. Fique com Deus. A gente volta amanhã trazendo mais notícias. Tchau, tchau.
0: Até mais.
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4: 10:19.

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1: 10:30.
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8: 10:33.

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9: 10:49.

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1: 11-1.
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0: Bom dia, fanáticos pelo esporte. Bom dia, Jacutinga. Essa dinâmica a gente pensa que a gente aqui é pela escravidão. Eles ficam dando chicotada na gente aqui, ó. Vai, vai! Ô, louco! Que isso aqui, gente? Povo estranho, rapaz. Acho que nós voltamos pra época da escravidão aqui. Bom dia, meu povo, bom dia, minha pova. Sejam todos muito bem-vindos. Nós vamos juntos aí até o meio-dia. Bom dia para você que acompanha pela Rádio Dinâmica. Bom dia a você também que acompanha pela live de Jacutinga, de fora de Jacutinga. Sejam todos bem-vindos. Bom dia aqui também pro pessoal aqui da Dinâmica, né? Pra Vanessa, pro Joanito, que vai fazer o programa comigo, pro Hugo, que não tá aqui agora, pro nosso gerente Caio. Deus abençoe aí a quarta-feira de cada um de vocês. Bom dia, Joanito.
1: Bom dia, o senhor tá seco hoje.
0: O senhor acha?
1: Uma encrenqueira, nada, né? O povo briguento, hein? Meu Deus, parece... Ele tá impressionado com a cara de hoje. Bom dia a todos,
0: eu não,
1: né?
0: Posso falar pra vocês as coisas que acontecem aqui, gente. Eu tenho que ficar quieto, engoli seca lá. Já vai lá, já veio a guardinha aqui, ó.
1: Como a gente fala, quarta-feira, né? Céu azul, já misturou sol com frio, frio com sol. Já saiu o adversário do Brasil, né? Agora é só pensar aí no domingo, 5 da tarde. Já também, né? Classificou o México, que é um dos donos da casa. Canadá, que é outro dono. E hoje joga os Estados Unidos, três donos de casa. Tem uma tendência boa em seguir na Copa, né? Tivemos bons jogos, jogos ruins, bom jogador, artilheiro rebentando, né? E jogador ruim também, teve de tudo na Copa, né? Pouco, mas agora tá esquentando, né?
0: É isso aí, a Copa começou domingo, né, gente? Pra valer, agora perdeu, fecha o zíper da mala e volta pra casa, né? Já tivemos aí ontem mais três jogos, né, pra... trazer aqui para vocês, inclusive saindo aí o adversário da seleção brasileira, né?

0: Vamos aqui, a Noruega ganhou apertado da Costa do Marfim, mas ganhou, né? 2-1. O jogo tava 1-1, caminhava aí para mais uma prorrogação, mas no finalzinho do jogo lá, a Noruega tirou um coelho da cartola e acabaram deixando o seu artilheiro sem goleiro, né, gente? Aí ficou fácil para ele, fez 2-1 e a Noruega então se qualificou para enfrentar o Brasil no domingo, 5 horas da tarde. É isso aí, gente. Domingo, 5 horas da tarde, Brasil e Noruega. O Brasil nunca ganhou da Noruega, né? São 4 jogos, 2 vitórias da Noruega e 2 empates, inclusive, em uma Copa do Mundo, né? O Brasil também chegou a perder para a Noruega. Vamos ter que quebrar esse tabu, né, gente? Vamos ter que quebrar esse tabu aí e tentar ganhar da Noruega aí no domingo, né? Tivemos também o México ganhando do Equador, 2-0. O México marcou 2 gols no primeiro tempo e ficou nisso, né? Depois parece que ficou satisfeito aí com o resultado do primeiro tempo, né, gente? E não apertou muito, né? E tivemos também a França, né, gente? Aí a França passando o carro na Suécia, né? Primeiro tempo até que deu, ficou meio duro ali, 1-0 só, né? Mas a França errou gol, hein, gente? Meu Deus do céu, bola na trave, parecia uma festa. E terminou o jogo aí com 3-0, 2 gols do Mbappé, que cola, né? Junto aí com o Messi agora, com o mesmo número de gols nessa Copa. Mas o Messi ainda vai jogar, né? O Messi tem um jogo a menos, contra uma seleção também que possivelmente o Messi deve marcar gols também. Então, a Argentina, para mim, pegou um lado da chave, aí deu sorte, né? E é sorte, gente. Isso aí, para mim, não. Muita gente vê que aquela conspiração é. Vem falar que é conspiração, estão favorecendo a Argentina. É sorte, ela, na hora do sorteio, caiu do lado certo aqui. E a gente talvez veja a Argentina aí pegar uma seleção difícil, seja a Colômbia, né? Mas, sei lá, eu acho que a Argentina tem tudo para chegar aí numa semifinal. Até de forma tranquila, né? Ela se escapar de Cabo Verde, pega Austrália e Egito, gente. Faça-me um favor, né? Então, assim, mas ela não tem culpa, né? O sorteio favoreceu, simplesmente assim, né? Já do outro lado, a coisa vai ser mais difícil, né? É Brasil, é França. Vamos ver o que vai dar, né, Joanito?
1: Então, os 3 jogos de ontem, né? No primeiro jogo, não era um favoritaço, mas deu a lógica, né? Jogando um futebol mais aberto, esse time da Noruega, ele é tradição lá no, na Europa, todo dia a gente fala aqui, para quem ainda não ouviu, ele passou com de 100% na sua eliminatória, né? Eu brinco aqui com o Haaland e ele faz gol. Eu não tenho uma lembrança de um jogo que eu vi dele no time que ele joga aí na seleção que não fizesse gol. E sobrou justamente para ele decidir ontem, porque ele não é aquele jogador que drible, faz aquela lambança, ele aproveita, né?
0: Cabeceia bem, chuta bem, né, Júlio?
1: Aproveita. Eu acho, né, para uma comparação bem tonta, é aquele centroavante, né, que nem que seja de canela, mas sobrou, ele vai. Não pode deixar para ele. Por enquanto, depois a gente volta aí no jogo da tarde, a França passeou, né? Porque a França, ela tá passeando lá. Caso ela não ganhe a Copa, seja quem for outro ganhador, já é uma surpresa, porque tem os favoritos, mas ela eu acho que é o maior até agora. A Suécia não tá aquelas coisas, tem muita gente que comenta, a Suécia fez uma, até uma pessoa lembrou eu que ele fez uma final com o Brasil e perdeu de 5-2, mas lá nos tempos antigos, né? Não tá aquelas coisas, ganhou um jogo de 5, perdeu um de 5, e ontem ela deu o que fez, o que pôde, perdeu de 3-0. Jogo da noite, o México também favorito, jogando em casa, né, com 80, 90 mil pessoas, até a chuva atrasou o jogo. Eu com certeza não assisti, mas o México venceu tranquilo. Eu acho que na vitória da Noruega, né, a terra do bacalhau, que ainda quer ir lá um dia, parece que deu lógico também, viu? Porque o time do Costa Marfim, ele é muito forte, né? É aquele time fortão, né? Lá na terra do elefante. Mas futebol,

0: Não, e também não precisa, né, ficar com muito, com tanto medo da Noruega, porque a parte de trás lá da Noruega também não é aquelas coisas. O difícil é que o nosso time também, a parte ali de trás também não é aquelas coisas. Começando pelo goleiro, né, pô?
1: É, então, gente, é bem complicado, né? A gente falar de um jogo que vai ser no domingo, né? O Brasil tem seus problemas, né? Agora o Paquetá praticamente fora da Copa do Mundo. É, eu falo isso com tristeza, assim, no meu time o Paquetá não seria titular, gente. Mas em hipótese alguma eu gostaria que de ver ele machucado, né? Isso eu não torço pra ninguém se machucar. É o meu ponto de vista. Eu não colocaria ele como titular da minha seleção, mas daí eu querer que ele se machuque vai muito além, né? Então eu não gosto disso. É, mas assim, às vezes o destino acaba ajudando a seleção, né? Porque uma contusão do Rafinha, entrou o Rayan, que parece que tá um pouco melhor que o Rafinha. Agora o Paquetá se machuca e pode entrar aí um outro jogador, né? Que possa acertar um pouco melhor a nossa seleção. Não sei qual que vai ser a opção do Ancelotti. Ele tem várias opções, né, gente? Ele pode colocar o Danilo Silva, né, no meio, ficar ali com um time diferente. Ele pode colocar até o Neymar, né? Eu duvido que ele vá colocar o Neymar, né, gente? Porque o Neymar, eu acho que não teria condições aí de jogar 90 minutos, né? Então eu acho que o Neymar vai ficar aí como uma opção aí para o segundo turno. Mas ele tem, né? Queira ou não queira, o Neymar pode ser essa opção. Danilo Santos, Fabinho, Ederson. Aí já, nós estamos falando de volante, né, gente? Fabinho e Ederson, você tiraria o Paquetá, que é volante também, mas é um volante que chega no ataque, que tem também a obrigação de criar a jogada, né? Mas a gente viu que o Paquetá e o Casemiro, né, Janito, eles estavam batendo cabeça, né? Tanto que os dois deram uma trombada lá uma hora que parece que um e o outro não estavam se entrosando, né? Ele pode colocar o Hendrick, se ele quiser um time mais avançado, o Martinelli. Então, assim, ele tem várias opções. Vamos ver qual que ele vai querer. Ele pode puxar o Matheus Cunha, por exemplo, para o lugar do Paquetá, como ele fez a hora que o Paquetá se machucou, e colocou o Hendrick, né, para deixar o time um pouco mais ofensivo. Então, assim, opções não faltam para o técnico brasileiro, né, gente? Agora, o que, que ele vai optar de fazer é só mais aí no meio da semana, né, que os jornalistas ficam lá fuçando para tentar trazer aí qual que é a opção favorita aí do Ancelotti, né, Janito?
0: Então, como sempre, o Várias não ajuda muito, né? Porque tem muito jogador para pôr. Então já significa que não tem um que seja o manda-chuva, né? Vai ser esse. Eu acho que a contusão do Paquetá é quase certeza, né? Que ele não volta com o tempo jogar na Copa, né?
1: Pelo que eles falaram ontem, não, Jonito.
0: Então, na Globo até passou que ele tá fora, né? Em outro lugar vai ficar aquele negócio. Precisa também ver até onde que o Brasil vai, né? Então... Mas às vezes o caminho torto que dá certo. E em seleção brasileira de qualquer país já aconteceu muito isso, né? Um como titular absoluto acaba machucando, entra um lá que não estava na lista e acaba se destacando, né? Os antigos aí, como a gente já falou 200 mil vezes, né? Os mais antigos, e meu pai falava, teve uma Copa que o Clodoaldo não era titular e virou titular e foi um destaque. Vamos ver, né? Porque eu continuo achando que o Hendrick tem que jogar, né? Ele entrou no segundo tempo do jogo contra... do jogo segunda-feira, né? Contra o Japão. E eu acho que ele já mudou o jogo, né? E os demais, depois entrou e pegou.
1: É isso aí, gente. Vamos esperar pra ver, né? Vamos falar dos jogos de ontem, né? Principalmente do jogo da França. Pra mim, ainda, eu continuo falando que é a seleção que eu mais gostei até agora, gente. É uma seleção bem montada, com bons jogadores na defesa, bom goleiro, uma boa defesa, um bom meio de campo e um ataque fenomenal, né, gente? Com Bacalá, Dembélé, Mbappé, doeu, o negócio é feio lá, gente.

negócio. Enfrentar a França hoje não vai ser fácil para ninguém. Que eles vão ser campeão? Não sei, mas que até agora foi quem apresentou o melhor futebol da Copa do Mundo, para mim, sem dúvida nenhuma. E eles pegaram já adversários um pouco mais difíceis, né, gente? Então, vamos esperar para ver aí. A Argentina também faz uma boa Copa, mas eu vejo a Argentina assim...

0: uma primeira fase muito fraca, né? Com times lá, com seleções muito fracas. E ficou do lado da chave agora, onde eu não vejo muita dificuldade para a Argentina. Até em uma possível quartas de final, né? Que se a Colômbia chegar, pode ser um time ali que enfrente a Argentina, né? Apesar que, para mim, a Colômbia é comida da Argentina. E uma possível semifinal, porque aí na semifinal não tem jeito de você pegar, não pegar pedreira, né? Uma Argentina e França só na final, um Brasil e França só na final. Mas para chegar também aí a essa final não é fácil, né? O Brasil, por exemplo, pega a Noruega, que é uma seleção forte, pode cruzar com a Inglaterra também. Então vamos esperar para ver, né, gente? Mas eu tô confiante aí sim na seleção brasileira. E apesar que eu acho que ela também, assim como o Joanito falou, não apresentou aí um grande futebol nessa Copa até agora. Mas tá dando pro gasto, né, gente? Tá dando pro gasto. E quanto mais você vai chegando para frente, né, mais você tem condições aí de melhorar a sua seleção. Eu vejo muita gente cobrando aí a presença do Neymar. Ontem eu vi jornalista falando que o Ancelotti não escala o Neymar porque ele não gosta do Neymar. Mas, gente, se ele não gostasse do Neymar, ele não convocaria. Então eu acho que não é questão de gosto. Eu acho que é uma questão que ele tá vendo ali o Neymar treinar, né? E se o Neymar... Eu imagino assim, gente, se o Neymar jogasse o que a gente já viu o Neymar jogar, né, Joanito? Treinador do mundo nenhum deixaria o Neymar no banco. Se ele tá deixando o Neymar no banco, porque ele tá realmente vendo que no treino o Neymar também não está fazendo tanta diferença. Mas ele pode entrar no jogo, por exemplo, resolver e aí complicar um pouco mais a vida do Ancelotti, porque aí o torcedor já pede o Neymar sem o Neymar entrar e jogar bem. Você imagina se o Neymar entrar e decidir um jogo ou fazer um gol lá, né? Aí a pressão em cima do Ancelotti fica muito forte, né?
1: É, não sei, um ano atrás ou dois, né, porque o Jesus, né, lá do técnico, ídolo da torcida do Flamengo, não escalou Neymar para disputar um campeonato na Arábia Saudita, acho que isso, né? Naquele tempo já deu um falatório e acabou que ele veio pro Brasil e nessa convocação o técnico da seleção brasileira, né, obedeceu aí uma... praticamente um clamor do povo para levar o Neymar. Eu acho que no jogo de segunda-feira ele estava... ia entrar. Mas como até o treinador achava que ia prorrogação, acho que ele deixou o Neymar para prorrogação. Daí não precisou, né? Porque acabou que o Brasil ganhou o jogo, pô, saiu do sufoco. Mas acho que vai continuar assim, né? Porque se pegar jogo duro, tá indefinido, não tem vitória ali por 35, 40 minutos, eu acho que ainda vai contar com o Neymar. Mas, né? Só pro próximo jogo, porque o pessoal tá pensando muito aí na Noruega. Eu tenho mais medo do Brasil, a seleção do Brasil. De novo, eu vou voltar naquele assunto chato. Eu vi goleiro jogando, mas pra caramba, defendendo pra caramba... que ainda não aconteceu com nós, na hora de testar ele, né?
0: É, então. E, aliás, é a terceira Copa dele e a gente não lembra de uma defesa do Alisson na Copa que passe segurança pra gente, né, gente? Lá no Liverpool ele faz defesas milagrosas, mas na seleção brasileira chutou, passa. É, infelizmente é isso, né, gente? E o Ancelotti, ele deu na entrevista dele, ele falou, né, gente, que ele já tinha conversado com o Neymar que se o Brasil não tivesse empatado o jogo... contra o Japão aos 10, 15 minutos de jogo, 20 minutos de jogo, que o Neymar ia entrar. Como o Brasil empatou e o jogo caminhava para a prorrogação, ele segurou a substituição do Neymar porque ele queria contar com o Neymar na prorrogação. Se tivesse prorrogação, segundo o Ancelotti, ele já tinha até falado para o Neymar que se tivesse a prorrogação, o Neymar já começaria a prorrogação como titular, né? Então é isso, gente, não tem muito o que fazer. O que eu cobro mais do Ancelotti é coragem para pôr os meninos, para pôr Hendrick, para pôr o Rayan, para pôr o Luiz Henrique, porque eu não sei o que aconteceu com o Luiz Henrique, agora ele não coloca mais, né, gente? O Luiz Henrique chegou a ser um dos primeiros ali, até disputando a titularidade. Agora ele colocou até o Martinelli e não colocou o Luiz Henrique. Quer dizer, parece que já queimou o Luiz Henrique.

0: que é, antes mesmo de começar a Copa do Mundo. Então, assim, eu acho que tem que dar a chance. O Luiz Henrique também já mostrou que é bom jogador, né, Janito? É, não dá pra você queimar um jogador assim.
1: É, numa situação de amistosa aí recentemente, o Luiz Henrique destacou, né? Porque a gente tinha uma esperança danada nele, como a gente não sabe o que acontece, nós estamos a milhões, a milhares de quilômetros, né, do ambiente da seleção. Não sei o que aconteceu com o Luiz Henrique. Mas tem esse menino, é Rayan, né? Tem futuro, né? E o esse que entrou também, o Martinelli, que fez o gol também, ele acabou aqui reforçando lá o seu poder de poder entrar. Mas vamos ver, né? Domingo, 5 da tarde, até lá tem muita coisa para fazer, tem que, né, viver a quarta-feira, quinta-feira, sexta-feira, domingo, né? Tomar uma para não ficar muito nervoso, e aí vai esperar às 5 da tarde para ver o que vai acontecer. Né? Vamos de Brasil, né?
0: E o Mbappé com os dois gols de ontem, né, gente? Ele cola aí no Messi, né? Os dois têm 6 gols. O Haaland, que ontem fez um gol, fica com 5 gols, né? Então a briga pela artilharia também, ela tá bonita, né? Então os artilheiros aí estão fazendo gol nessa Copa do Mundo, deixando aí essa briga pela artilharia, né, Janito? Muito gostosa, né? A respeito, né, gente, de quem vai ser aí o maior artilheiro das Copas, gente, eu acho que dificilmente o Mbappé não vai bater essa marca, né? Mesmo que o Messi, por exemplo, termine essa Copa do Mundo na frente, o Messi está fazendo praticamente a sua última Copa do Mundo, né, gente? E o Mbappé, ele tem idade aí, pelo menos, para mais 2 Copas, né, Janito? Aí fica complicado ele não bater essa quantidade de gols aí para ser o maior artilheiro das Copas do Mundo, né?
1: O Mbappé tá num time bom, né? Para ser artilheiro, é preciso você estar num time bom.
0: E ele é bom, né, Janito?
1: E ele é bom. Para ser bom goleiro, é preciso você estar num time bom. Se você estiver num time ruim também, você defende 10 bolas e toma 3 gols, não adianta nada.
0: A artilharia tem o Lionel Messi com 6, o Mbappé com 6, o Haaland com 5, o Vinícius Júnior com 4, o Dembélé com 4, aí já vem o pessoal com 3, né? Mas assim, uma briga muito boa na artilharia aqui, Juninho.
1: Os caras estão com vontade de fazer gol, né? Porque resultado aí que é tradicional, principalmente nesta fase aí de mata-mata agora, que é mata, é um jogo só. A gente tá acostumado 1-0, 0-0, e o negócio tá lá saindo, gol pra toda a banda, os artilheiros estão com o pé na forma, e tá bem, hein?
0: E assim, dos artilheiros da Copa, né, gente? O Messi tá na sua quarta, na sexta Copa, né, Janito? Quinta, sexta,
1: não,
0: sei lá.
1: Tem qual. Tanta Copa, tanto título de melhor do mundo, que eu não sei nem quanto ele tem.
0: O Messi tem 19 gols no total de todas as Copas que ele disputou. O Mbappé tem 18. O restante que vem aqui, gente, já não joga mais, né? O Kroos, que hoje é o terceiro colocado, já não joga mais. O Cristiano Ronaldo, o Ronaldo Fenômeno, tem 15, que é o quarto colocado, não joga mais. O Gerrit Müller da Alemanha também não joga mais. O Fontenay aqui também não joga. E o Pelé também não joga mais. Então aqui os 7 primeiros aqui, só os dois estão jogando ainda, né? Lionel Messi e o Mbappé. E o Messi, praticamente, né, a gente pode falar que está fazendo a sua última Copa do Mundo. E o Mbappé está um gol só atrás do Lionel Messi. Vai ser difícil o Mbappé não bater essa marca. Ainda mais, né, Janito, que a gente tem que colocar também em pauta que essa Copa do Mundo, por exemplo, as Copas foram aumentando de seleções, né? Na época mais antiga, né, gente, eram menos seleções. Hoje tem mais seleções, são mais jogos, quer dizer, a chance de ser batido esses recordes, elas vão aumentando à medida que você também aumente a quantidade de jogo, né, Jonathan?
1: Tem uma situação, né, porque qualidade, aliás, quantidade não é qualidade, a gente já tá vendo nessa Copa, né, mas logicamente, tendo mais jogos, tem mais chance para fazer gols. O que está até agora meio empacado é o Cristiano Ronaldo, né? Que o Portugal, os meus 4 para ser campeão estão no Parma. E é o Portugal.
0: Cristiano Ronaldo parou com 2 gols, né, Johnny?
1: Então, meus 4 que eu escolhi no começo, Portugal, né, Noruega, Brasil e França estão no par. Domingo um sai fora. Porto

0: Portugal, né? Porque o Cristiano Ronaldo não está destacando e o Portugal está decepcionando. Tem uma parada dura aí que é a Croácia, né? Não sei não. A Cristiana está mandando bom dia aqui pro quarteto, né? Joanito, é tudo francês agora. People OK, Joanité, Rio D, Pimaurice. Ela está perguntando se eu melhorei da gripe, né? A gripe também ela vai indo, ela tem uma má vontade de melhorar, mas tô bom, graças a Deus, já sarei já.
1: Aí. Então é isso aí, gente. Então a briga aí vai ficando essa briga particular entre os dois, né? E vamos ver o que vai dar, né? O Cristiano Ronaldo fez 2 gols, o Haaland até agora fez 3 jogos, né, gente? Ele fez 5 gols, quer dizer, contra a França ele não jogou, né? Então, foram 3 jogos, nos 3 jogos que ele fez, realmente ele marcou gol, né? Isso não quer dizer que ele não possa passar em branco contra o Brasil, como o Joaninho disse, um gol ele faz, o Brasil tem que marcar 2.
0: Ele faz, pô.
1: Então,
0: ele
1: não sei, horrível. Talvez não, né?
0: Tomara que não, né?
1: Tomara que não.
0: Eu não lembro, eu brinco aqui, mas eu não lembro. Eu gosto de jogo do Halle, né? Do meu compridão lá. Até estavam brincando comigo que custava 1 bi. Eu não vou conseguir trazê-lo para o Corinthians, porque agora vai custar quase 2 bi, né? Mas não tem importância. Eu não lembro, né? Um jogo que eu assisti dele que não fizesse gol. Eu não sei o que acontece com o rapaz.
2: Ele passa em branco também, sim. Já assisti vários jogos dele na Liga dos Campeões aí que ele não passou, que ele não marcou gol, né, gente? Pô. Mas quanto o Brasil vai ser? Os dois zagueiros nossos estão acostumados a jogar contra o Haaland, né?
1: Tanto o Marquinhos, que já enfrentou ele no City contra o PSG, e o Gabriel Magalhães, que jogam lá o campeonato inglês. Inclusive, o Gabriel Magalhães foi campeão, né, esse ano. E deixou o City aí do Haaland pra trás, né? Então,
0: então já...
1: Já estão acostumados a jogar contra ele.
0: Já pode palpitar?
1: Vai, vamos na sexta-feira, 3 né?
0: 3-1 pra nós, né?
1: 3-1 também, não sei, o Brasil até agora não tá fácil fazer 3 gols, não.
0: Deus ajude, né? Falar em Deus ajude.

0: os professores, para os alunos, para todo ser humano, para todos os seres vivos. E não esqueça, hoje, 7 da noite, começa o futsal no ginásio do esporte. Você que gosta, vai lá.
1: Tá aí. Um abraço aqui pro Joanito. Deus abençoe a quarta-feira dele, da Lurdinha, o nosso amigo Rio do lado e toda a família dele, e todos vocês aí que nos acompanham através da Rádio Dinâmica, o pessoal que nos acompanha também através da live de Jacutinga, de fora de Jacutinga. Deus abençoe aí a quarta-feira de cada um de vocês. Deus abençoe o pessoal aqui da Dinâmica, né? Nosso gerente Caio, a Vanessa, o Hugo. Deus abençoe a quarta-feira de vocês. E mais uma vez, um abraço aí pro Carlinho, né? Meu sobrinho Carlinho Canela, que tá fazendo aniversário hoje. Que Deus te abençoe nesse dia especial, Carlinho. Curta seu dia, né? Aproveita. E aquele negócio, se for tomar cerveja, gente, não esqueça, né, gente? Nós estamos aqui, né? Brincadeira. Fica com Deus, Carlinho. Um beijo no seu coração. Você sabe que a gente ama você demais, né? E toda a sua família, né? Elaine, Ana Clara, Júlia. Eu amo vocês de coração. Fiquem com Deus e até amanhã, meu povo.
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3: 12:04.
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3: Meio-dia e 7.
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1: 12:16.
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4: Meio-dia.

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2: 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Meio-dia e 19.

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11: Meio dia e 50.

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4: 1:01.
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2: É meio de semana. Quarta-feira é tudo de bom, viu, parceiro?
3: Exatamente. Chegamos ao mês 7 de 2026. Seja bem-vindo, julho. Que seja um mês de boas novas, de boas energias, de saúde pra todo mundo. E mãe, força na peruca, que é férias escolares também.
2: Ah, é verdade,
3: pessoal. Alguém tinha que falar, no caso sou eu.
2: E o pessoal tem colocado bastante. Abasteça a geladeira, acrescente aí também nas suas compras chocolate, chocolate em pó, bolo.
3: Eu já ia colocar Dramin, né, gente? Mas não dá, né? Porque vocês adoram colocar chocolate em pó, dá mais energia pra esse povo, pelo amor de Deus.
2: Aí o pessoal fala assim, mas por que aumentar tudo isso na lista de compras? É porque a galerinha do Forma Aura. E qual que é a outra palavra mesmo que a galerinha tá usando bastante agora?
3: Ah, sei lá, eu. Não cheguei nessa fase, você que tá, né? As minhas crianças ainda estão só no 6-7. Ô, meu pai!
2: Isso aí!
3: A galerinha do 6-7?
2: A galerinha do 6-7 tá chegando, a galerinha aí do Forma Aura também vai ficar por casa.
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1: A partir de agora nós chegamos e você pode nos ouvir em qualquer lugar deste mundão através do site dinamicafm.com.br. 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
1: 35318501 é o nosso WhatsApp pra você participar desse início de tarde.
0: Boa tarde pra você.
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1: Ô parça, vamos começar bem hoje com a Dua Lipa?
0: Dilly Levitation featuring pra você.

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1: E o som é do Gustavo Mioto.
2: Olha ele no English Daily, Last Goodbye.
1: É,
2: o último adeus, essa aqui foi lançamento de maio agora. A gente já tá trazendo pra você aqui na Sintonia.
1: E daqui a pouquinho, depois do intervalo, nós voltamos com Foca na Fofoca. Já já tem Bruno Rosa e Jorge Matheus, música boa. Tem Vitor Clay, tem muito mais.
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4: 1:21.

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5: Ô, parça, tá bom, né?
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5: E agora nós falamos sobre dança dos famosos e quem pode dançar, parça.
6: Exatamente. Mas dançar no bom sentido ou no mau sentido, será, hein, parça?
5: É no bom sentido, né?
6: É. Otaviano Costa se tornou um dos nomes pretendidos pra direção do Domingão do Hulk. Você sabia disso?
5: Olha.
6: Pois é. Só nisso já deu um, né? Opa. Ah. Mas ele também é um dos nomes pretendidos para a dança dos famosos. Ah, agora você entendeu, né?
5: Agora sim.
6: Ah, pois é. Segundo os burburinhos que vem surgindo na mídia, ambas as partes acertaram tudo, mas ainda não assinaram o contrato. A dança dos famosos, gente, uma super competição, tem dança do salão. É exibido como um quadro de grande sucesso, inclusive, também segura a super audiência de todo domingo, né? O reality show, gente, já estreou em 2005, você sabia?
5: Ô, louco!
6: Parece pra mim que faz tão pouco tempo também, né? 2005.
5: É, que começou
6: 2015,
5: lá com...
6: 2025, 21 anos, gente, caramba. Pretendido pela direção do Domingão, Otaviano Costa encerrou seu contrato definitivo com a Globo em maio de 2019. Após 10 anos na emissora, optou por não renovar o vínculo. Só que em setembro de 2025, ele decidiu deixar a Band também, onde ele comandava o programa Melhor da Noite. Aí já começam os burburinhos em cima disso, entendeu?
5: Entendi.
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7: Até breve.
8: Até o próximo encontro. Afinal, quem não gosta de uma fofoca?

0: Sintonia. Elton John com a Britney Spears.
1: Hold Me Closer pra você.
0: Ó, daqui a pouco nós voltamos com muito mais. Deixa eu mandar um abraço pro meu amigo Aurélio, tá ligadinho junto com a gente, tá pedindo Luan Pereira e o Léo Foguete. Aurélio, segura aí que nós voltamos já já com o seu pedido.
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5: 1:38.
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5: Vamos que vamos?
6: Agora!
5: Luan Pereira e Léo Foguete. Era pedido, não era?
6: É, o meu amigo Aurélio tá ligadinho e também não perde. Inclusive tá trabalhando. Um abraço pra todos os nossos amigos frentistas, pessoal que tá aí curtindo o nosso programa.

0: Felipe Araújo é o nome da fera.
1: Estranho de novo, rolou showmentos pra você, grupo Menos é Mais. Aliás, Paz, deixa eu contar uma história rapidinho. Conte. Aqui. Do Léo Foguete, que abriu o nosso blog, foi pedindo musical. Léo Foguete, sei lá, tava na estrada, menina. E aí eu peguei só o recorte que ele parou numa cidadezinha pequena, tinha uma mulher parada em frente de casa e ele pediu pra tomar um banho.
0: Uh-huh.
1: Prontamente, essa mulher cedeu a casa, né, pra ele tomar um banho, um calor da pega. Ele falou assim, gente, eu vou ficar no mínimo 3 dias sem tomar banho. Eu acho que eles estavam fazendo aquele...
0: Um pé na estrada?
1: Um pé na estrada de ônibus e são cidades que eu acho que dificulta a questão de chegar de avião, né?
0: Uh-huh.
1: E aí os artistas acabam indo junto com a sua equipe, enfim, de ônibus. Rapaz, e aí foi, tomou um banho, saiu todo feliz da vida, agradeceu ela e mandou um pix pra mulher. O problema é que eu tô aqui pensando qual que foi o pix. Você imagina assim, né? Léo Foguete e uma grana do mês dela inteira, às vezes a aposentadoria, pra ele foi troco, né?
0: Eita, mundão!
1: Eita, bora!
0: Ó, então vamos fazer o seguinte: o que nós temos aqui? Intervalo comercial?
1: Voltamos agora.
0: Na sequência atendendo as armas de plantão com BTS, já já.
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5: 1:53.
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6: Vamos lá, parça, com tudo antes do nosso BTS.
7: Tem foca na fofoca.
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6: Agora, ganhar uma certa quantidade por dia, por mês, é bacana, mas Jade Picon pode falar um pouco mais sobre essa história.
7: Gente, ela ganha R$400 mil por dia, você tem noção?
6: É muita grana, viu, parceiro?
7: Pra você que acha que é só como influencer, calma lá, tá? Porque a Jade Picon também é empresária, atualmente está empenhada em crescer ainda mais o Aura Beauty, que é a marca de beleza fundada por ela. Em abril deste ano, a empresa teve R$400 mil faturados em apenas um dia durante uma live commerce de 11 horas do TikTok Shop. Você tem noção disso?
6: É muita grana.
7: E segundo a própria Jade Picon, ela mistura três ingredientes básicos de boas-vindas, que é a presença digital, distribuição física e live commerce. Aos 24 anos, ela já é uma pessoa milionária e soma seus contratos publicitários, empresas e atuação.
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1: Até o próximo encontro. Afinal, quem não gosta de uma fofoca? Swim.

0: Taylor Swift é o nome dela.
1: I knew you. Ai, ai, ai, eu conhecia você. Mas na verdade, algumas pessoas a gente acaba conhecendo é nunca na vida.
0: É verdade. E outra coisa, tem muitas pessoas que a gente... Já aconteceu com você, parceiro? Você olhar pra aquela pessoa, numa foto na sua galeria e falar, mas quem que é essa pessoa?
1: Mas várias vezes.
0: E você lembrar que você conheceu essa pessoa, você aproveitou num barzinho, alguma coisa, num restaurante.
1: E
0: você...
1: quando a galera vem nas redes sociais conversando comigo, que tem uma intimidade que eu nem sei de onde a pessoa tirou.
0: Você não
1: e aí
0: lembra?
1: Eu fico com medo, falando assim, gente, de onde é que eu conheço, gente? Porque ela tá sabendo demais da minha vida. Às vezes acontece, ué.
0: Ó, mandar um beijão pra Patrícia, ela falou, duvido vocês tocar a música do João Bosco e Vinícius.
1: Hoje duvido também, mas amanhã também. Rola.
0: Então tá bom, ó, Paty, beijo pra você, beijo pra todo mundo que ficou ligado, conectado com o nosso microfoninho, que volta amanhã. Fiquem com Deus, um beijo, até lá.
1: Até.
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6: 2:06.
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3: Quarta-feira, 1º de julho, comigo, Pan Giacomini, um resumo da sua novela preferida. Minha Nobreza do Amor. Malungo conversa com Jorge. Jandal recebe conselho de oráculo sobre sua futura esposa. Graça não gosta de saber que Ana Maria se ofereceu para dar aula na escola de Vera Niara. Viriato recebe uma convocação do bispo para ir a Natal. Mininho faz as pazes com Virgínia. Dumi visita Kênia. Belmira revela a Lúcia Alica sobre o plano de Virgínia contra o ateliê. Alica afirma a Tereza que não permitirá que Virgínia fique impune. Fátima descobre que não há nada de errado com sua saúde, mas pede que o Nildo mantenha a notícia em segredo. Malungo descobre o paradeiro de Niara e Alica. Em instantes, novela das sete.
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5: 2 e 9.

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1: 2:23.

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6: Hoje em Coração Acelerado, Valmir confunde Irene com Amelie. Rosinha comenta com João Raul que a Grada ainda gosta dele. Ronei descobre que Zilá conheceu Soraya, mãe de Leandro. Todos comentam a história entre a Grado, Eduardo e Leandro. Daiane comemora o discórdia entre as amigas. Janete apoia a Grado. Nora explica a Sinara que o efeito do chá dado Palhares passará em breve. Incentiva a neta a ficar com o rapaz. Eva e Vânia descobrem que está sendo enganada por Bará. Zuzu conversa com a Grado sobre Eduarda. João Raul visita a Grado e forma torcer para que ela e Eduarda se entendam. Ronei fica chocado com a intenção de Eduarda. Já tem quem ama cuida.
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1: Parou, segura. Tem cerveja aí?
2: Tem!
1: E tá gelada?
2: Ah.

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3: Hoje na novela das nove, Zene foge sem que ninguém a veja. Adriana é levada ao ambulatório. O Toniel fica assustado diante do túmulo de Francesca. Nancy e Liris apostam que foi Zene quem agrediu Adriana. Bruna garante a Gilda que reconquistará Pedro. André avisa Pedro que Adriana sofreu um ataque na prisão. Brigitte diz a Edivaldo que também não acha que Adriana seja culpada pela morte de Arthur. Pilar se irrita com Rosa porque a funcionária não se mostra disponível para dar informações sobre a família de Adriana. Nancy ameaça Zene. Pilar pede para Ademir colocá-la como inventariante de Arthur no lugar de Tiago. O médico avisa que Adriana não corre a mais risco. Clara se surpreende ao ver André na escola de dança. Pedro pergunta a Adriana quem a atacou. Amanhã muito mais no Resumo de Novelas. Até lá.
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6: 2h46.
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1: 3 e 1.
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3: Dia 1/7, é quarta-feira, e sabe com quem a gente comemora aniversário hoje? Simone, apresentadora e cantora, tornou-se famosa ainda criança quando integrante da turma do Balão Mágico, grupo musical.

0: Musical Infantil formado em 82 e que estrelou um programa de TV, o Balão Mágico, na Globo entre os anos de 83 e 86. Esteve no conjunto até os 10 anos, com o qual vendeu mais de 10 milhões de cópias, seguindo carreira artística após o fim da parceria. Ainda nos anos 80, formou a dupla Simone e Jairzinho, com um dos parceiros do Balão Mágico. Na TV, apresentou a Nave da Fantasia na Manchete. Em 89, em carreira solo, comandou o Do Re Mi e o show da Simone. Adolescente nos anos 90, saiu do ar e se afastou da mídia. Em 94, ao completar 18 anos, posou nua para Playboy. No ano seguinte, retomou a carreira de cantora. Com a volta para a mídia, passou a aparecer com frequência em programas de TV. Seguiram a carreira na música, lançando vários álbuns, agora com estilo mais ligado a MPB e algumas referências ao sucesso no Balão Mágico. A volta definitiva à TV foi como atriz na série Turma do Gueto da Record, exibida entre 2002 e 2004. Foi apresentadora do Tudo a Ver no mesmo emissor em 2005. Atuou como jurada do programa Raul Gil no SBT em 2012. Em 2016, foi uma das participantes da primeira temporada do Power Couple Brasil na Record. Parabéns, Simone. Parabéns pra você.
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5: 3 e 5.

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1: 3:17.
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4: Quarta-feira, dia 1º de julho, hoje a gente comemora com o Alceu Valença. O cantor, compositor, instrumentista e advogado brasileiro teve seu disco de estreia gravado em parceria com Geraldo Azevedo. Nascido no interior de Pernambuco, nos limites do Agreste do Sertão, influenciado pelos maracatus, cocos e repentes de viola, Alceu conseguiu utilizar a guitarra com baixo elétrico e mais tarde com sintetizador eletrônico das suas músicas. Lançou em janeiro de 2015 um livro de poesias pela Chiado Books. A obra do poeta do Madrugada, segundo escreveu o jornalista e escritor José Eduardo Agualusa no prefácio, tem versos que já trazem consigo a música, uma melodia interna que permanece em nós, que continua reverberando em nós, mesmo depois que nos afastamos deles. Lindos, né? Parabéns ao Seu Valença, parabéns pra você.
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1: 6h47.
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5: De 49.

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3: 4 horas.
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10: Fala aí, meu povo, meiuca de semana é quarta-feira, dia 1º de julho. Eita, mês 7 já de 2026. Tá tudo bem, tudo certinho com você? Só pode ir comigo. A partir de agora, a gente vai fazendo companhia nesse Antena Mix gostosinho. Já desejando pra você um mês 7 maravilhoso.
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1: Para de Jonas Brothers, que Love Me Till Heaven.

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2: Maurício Pinheiro, Pôr do Sol. Em Incense, muito mais sucessos por aqui.
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3: 4:17.
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2: E aí, tá ligadinho com a gente? Tá chegando agora, tá pedindo seu som. Deixa eu mandar um alô já pro Fábio, tá ligado com a gente. Beijo ainda pra Cléo, sintonizada por aqui. E quem que pediu esse som aqui de Dilcinho e Jorge Matheus? Juliana, pode. Bora curtir.

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2: Papas da língua com bochecha, pingos de amor. E assim a gente mata a saudade, faz uma pausa bem rapidinho, tá? Antena Mix, já já de volta.
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3: 4:34.

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4: 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Vamos que vamos, com muito mais sucesso pra você. É hora de curtir Coldplay com Vivo na Vida.

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2: Eva Lavigne com Young and Dumb. Isso aqui vai pro Ismael que tá sintonizado com a gente em instantes, mais sucesso só aqui.
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3: 4h50.

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8: 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O ritmo da sua quarta-feira do seu início de mês. E por aqui tem Taylor Swift com Palaito pra você.

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2: Ferrugem, Casal do Mal. Finalizando muito bem o nosso Antena Mix de hoje. Agradecendo seu carinho e audiência. Mês de julho só começando. Já já a gente tá de volta com certeza. E amanhã também com muito mais por aqui.
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4: 5:07.
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1: E aí, pessoas do meu coração, tudo belezura?

viagem no tempo através da melhor música. É a Máquina do Tempo aqui na Dinâmica FM 105.9. Tá na Dinâmica, tá legal. 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É a Máquina do Tempo. Quarta-feira, 1º de julho, olha, mês novinho em folha, não esquece de assoprar canela pra atrair prosperidade aí pra sua casa. E o radinho tem que tá aqui, ó, na Máquina do Tempo, na sua rádio preferida, abrindo os trabalhos com Simple Minds.

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1: Flagra, Rita Lee, Katrina, and the Waves, Walking in the Sunshine e Simple Minds. Foi a primeirinha desta quarta-feira, meiuca de semana, como diz um amigo meu, umbigo da semana.
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4: 5:26.

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4: Assim caminha a humanidade. Falou Lulu Santos, agora pra você não vale a pena ouvir de novo e tem curiosidade.
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4: Essa foi lançada em 94 como a faixa de abertura e grande motor do disco Assim Caminha a Humanidade. Essa canção é um dos maiores monumentos da carreira de Lulu Santos. Em uma época em que o rock nacional dos anos 80 passava por uma ressaca e o mercado abria espaço para novos ritmos, Lulu se uniu ao produtor Marcelo Memê Mansur para criar uma fusão perfeita de pop, rock e dance music, que chocou as rádios e definiu a estética da música pop brasileira. No início dos anos 90, Lulu Santos vinha de alguns discos que não haviam alcançado o sucesso comercial estrondoso de seus clássicos da década anterior. Decidido a se reinventar, ele fez algo ousado para um dinossauro do pop rock. Chamou o DJ Memê, que mandava nas pistas de dança cariocas, para produzir o disco e foi baita de um sucesso. E vale a pena ouvir de novo.

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1: The Clash. Madonna Into Groove. Sim, a Madonna, a rainha do pop ou a vovó do pop? Assim caminha a humanidade. Lulu Santos foi o destaque. A curiosidade não vale a pena ouvir de novo. E já já vamos celebrar esse dia lindão.
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3: 5:41.
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1: Olivia Newton-John com Shine Do. O amor para recomeçar. É o recado do Frejá. E também o Celebration.
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3: 5:55.
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9: Lançado no final de 1979 como single principal do disco King of the World, Spacer é uma das maiores e mais futuristas obras-primas do disco funk e do eurodisco de todos os tempos. A música marcou a união genial entre a estrela pop francesa Sheila e a dupla de produtores mais quentes da América na época, Nile Rodgers e Bernard Edwards, as mentes brilhantes por trás da banda Chic. O resultado em Spacer foi imediato. A linha de baixo de Bernard é uma das mais icônicas e imitadas da história da música, enquanto as guitarras estaladas e cortantes de Nile Rodgers foi o ritmo irresistível da

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1: Te Ver e Não Te Querer, Skank, OMD, Pandora's Box e Shailene B. Devotion. Spacer foi um destaque do Vale a Pena Ouvir de Novo e chega por hoje. Aquele abraço, beijo nas meninas e aquele aperto de mão pra rapaziada.
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4: 6:13.
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1: 6h50.
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0: Atenção, radialistas de todo o Brasil. É hora de noticiar os fatos que ajudam a construir um novo país. Direto dos estúdios da Empresa Brasil de Comunicação, em Brasília, vem aí a Voz do Brasil.
1: Em Brasília, 19 horas.
0: Está no ar a Voz do Brasil. As notícias do governo federal que movimentaram o país no dia de hoje.
2: Olá, boa noite.
1: Boa noite para você que nos acompanha em todo o país.
2: Quarta-feira, 1º de julho de 2026.
1: Vamos ao destaque do dia, combate ao crime organizado.
2: Prejuízo de facções criminosas ultrapassaram os 3 bilhões de reais após ações coordenadas pelo Ministério da Justiça.
1: E governo do Brasil inaugura o primeiro de 3 escritórios nacionais antifacção. Vanessa Casalino.
3: Os escritórios integram o programa Brasil contra o crime organizado. Em menos de 2 meses de programa, o país que registrou quedas nos crimes violentos e patrimoniais.
2: E ainda, anunciados 500 milhões de reais para fortalecer a saúde na Bahia.

0: Entre as ações está a entrega do novo Hospital Estadual Litoral Norte e a distribuição de veículos do Agora Tem Especialistas. Pablo Mundim.
1: Na educação, o governo do Brasil entregou 29 novos ônibus escolares, com investimento de R$13,2 milhões pelo novo PAC.
2: Você vai ouvir também, Brasil Digital já levou sinal aberto e gratuito a mais de 10 milhões de pessoas.
0: O programa amplia o acesso da população brasileira à TV pública, educativa e legislativa. Márcia Fernandes.
3: Já foram instaladas 55 estações de transmissão pelo país. Para o segundo semestre, a meta é instalar outras 75 estações.
2: Hoje, na apresentação da Voz do Brasil, Mariana Jungmann e Luciano Seixas.
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2: Cultura e modernização de equipamentos culturais na Bahia.
0: O Teatro Castro Alves, em Salvador, reconhecido como Patrimônio Nacional e um dos principais palcos do país, reabre suas portas após passar por obras de restauração.
2: O presidente Lula e a ministra da Cultura, Margareth Menezes, participando da cerimônia de entrega que deve começar em instantes.
0: E o repórter Rafael Lopes acompanha a movimentação direto de Salvador, tá? E traz pra gente agora as informações ao vivo. Boa noite, Rafael.
4: Boa noite, Mariana, Luciano e ouvintes da Voz do Brasil. Noite de tapete vermelho aqui no Largo do Campo Grande para a entrega do novo Teatro Castro Alves. A programação oficial está marcada para começar logo mais às 8h15 da noite e contará com a presença do presidente Lula. Ele vai participar ao lado da ministra Margareth Menezes e de autoridades locais da entrega da terceira e última etapa do projeto de requalificação do Teatro Castro Alves. O local foi modernizado e restaurado após o teto da sala principal ter sido atingido por um incêndio em 2023. O edifício, de estilo modernista, contou com melhorias estruturais que seguem padrões internacionais, preservando o valor histórico e arquitetônico do complexo, que é tombado pelo IPHAN como patrimônio nacional. O Teatro Castro Alves já abrigou momentos marcantes das artes cênicas do país e já foi palco de shows históricos, como o de João Gilberto, Doces Bárbaros e Raul Seixas. As obras contaram com um investimento de mais de R$260 milhões, unindo recursos dos governos federal e estadual, e representa a maior intervenção já realizada no teatro desde a inauguração, em 1967. Mariana, Luciano, eu volto com vocês no estúdio.
2: Obrigado, Rafael, pela participação ao vivo aqui na Voz do Brasil.
0: E o presidente Lula esteve mais cedo em Itaparica, também na Bahia. O local é a maior ilha marítima do Brasil, chegando a receber 300 mil turistas na temporada de verão.
2: Hoje foi dada a largada à construção de uma ponte que vai ligar a ilha à capital baiana, trazendo mais desenvolvimento e empregos para a região.
0: Ao todo, serão beneficiados pelo projeto de infraestrutura cerca de 10 milhões de pessoas de 250 municípios.
5: A ponte Salvador-Itaparica terá 12 quilômetros de extensão e vai reduzir o tempo de travessia de 1 hora para 15 minutos entre a capital baiana e a ilha. O projeto integra o novo PAC e contará com R$3 bilhões de investimentos federais. Nesta quarta-feira, em Veracruz, na Bahia, o presidente Lula participou da cerimônia que marcou o início oficial das obras.
6: A Bahia precisava de um outro escoamento da riqueza produzida pela Bahia. E se optou por fazer essa ponte e fazer uma estrada.
5: A ponte, que será construída sobre a Baía de Todos os Santos, será a maior da América Latina sobre o mar. 300 profissionais já atuam nos 3 canteiros de obras implantados para a execução do projeto. A expectativa é de que aproximadamente 28 mil veículos utilizem diariamente a nova ligação, que vai fortalecer também cadeias produtivas ligadas ao turismo, à indústria e ao comércio, de acordo com o governador da Bahia, Jerônimo Rodrigues.
7: Essa ponte, ela é estratégica. Quem vem do oeste com cargas de grãos, de algodão, de fruta, vai economizar até 200 quilômetros. A economia é o tempo dos motoristas, dos caminhoneiros.
5: Ao todo, 27 empresas brasileiras já foram contratadas para fornecer equipamentos, materiais e serviços. O empreendimento é resultado de uma parceria público-privada entre o governo da Bahia e a concessionária Ponte Salvador-Itaparica. E a expectativa é que seja entregue em 2031. Reportagem Graziele Bezerra.
2: E ainda na Bahia, no município de Alagoas.

0: Linhas, o governo do Brasil entregou um novo hospital que estará preparado para atender mais de 500 mil pessoas de 34 municípios.
1: Também foram realizadas entregas de ambulâncias e ônibus escolares para atender o estado.
0: Um investimento de 500 milhões de reais só para a saúde.
2: O Hospital Regional Litoral Norte recebeu 76 milhões de reais em investimentos para a construção. A unidade conta com 190 leitos para atendimentos clínicos, cirúrgicos, pediátricos e obstétricos. A expectativa é beneficiar 544 mil moradores, ampliando a oferta de serviços de média e alta complexidade e reduzindo a necessidade de deslocamentos para outras cidades, explica o ministro da Saúde, Alexandre Padilha.
3: Vai ser muito importante esse hospital aqui, vai facilitar muito a vida das pessoas, poder se tratar aqui, perto da família, mas vai servir a 34 municípios da região.
2: Além da entrega da nova estrutura, o Ministério da Saúde garantiu recursos para o funcionamento do hospital. Serão R$ 92 milhões e 400 mil reais por ano para o custeio dos serviços. A Bahia também receberá um reforço de 18 milhões de reais anuais para ampliar a oferta de atendimentos especializados pelo Sistema Único de Saúde. Na educação, o governo do Brasil entregou 29 novos ônibus escolares, com investimento de 13 milhões e 200 mil reais pelo novo PAC. Segundo o ministro da Educação, Leonardo Barchini, todos os ônibus escolares são modernos, confortáveis e seguros.
4: Você anda em qualquer estrada, pode ser estrada de chão, pode ser na rodovia. Em todos os estados, você tem um ônibus amarelinho. E esse ônibus é melhor, porque esse ônibus é mais seguro. Esse ônibus tem ar-condicionado agora e dá todo o conforto e segurança para as crianças brasileiras.
2: Para o presidente Lula, os investimentos fazem parte da estratégia do governo do Brasil para ampliar o acesso aos serviços públicos, fortalecer a rede de saúde e educação e reduzir as desigualdades regionais.
5: Somos seres humanos, homens e mulheres, pretos e brancos, nascidos nesse país e precisamos ser tratados com decência e com respeito que todo mundo merece.
2: O governo do Brasil também destinou ao estado da Bahia 256 veículos do programa Agora Tem Especialistas Caminhos da Saúde. São 180 vans e micro-ônibus para o transporte de pacientes, além de 58 unidades odontológicas móveis e 18 novas ambulâncias do SAMU, reforçando a assistência à saúde em diversas regiões do estado. Reportagem Pablo Mundim.
1: São Paulo recebeu hoje o primeiro escritório do programa Brasil contra o Crime Organizado.
0: O objetivo é integrar as ações do governo federal, dos estados e municípios no combate aos crimes e às facções criminosas.
1: O programa, lançado no mês de maio, conta com investimentos de 11 bilhões de reais e já causou um prejuízo de 3 bilhões de reais às facções.
6: A União ainda mais presente no estado de São Paulo para combater o crime organizado. É o que acontece a partir de hoje com a implantação do Escritório Nacional Antifacção pelo Ministério da Justiça e Segurança Pública. O foco está na asfixia financeira ao crime organizado. O escritório é ligado à Secretaria Nacional de Segurança Pública. O secretário Chico Lucas explica que, na prática, aumenta a integração entre União, estados e municípios no combate ao crime.
7: A gente tem que ter essa proximidade com as forças de segurança estaduais, com as forças federais que estão localizadas em São Paulo e com todos os membros desse arranjo produtivo, o sistema financeiro, os empresários, para justamente ter mais efetividade.
6: O primeiro escritório foi inaugurado aqui em São Paulo. O segundo vai ser no Rio de Janeiro, na próxima sexta-feira, e também na cidade de Foz do Iguaçu, no Paraná, região da Tríplice Fronteira. Os escritórios integram o programa Brasil contra o Crime Organizado. O programa já causou prejuízos de 3 bilhões de reais às organizações criminosas e já prendeu mais de 18.800 pessoas. O ministro da Justiça e Segurança Pública, Wellington César Lima e Silva, destaca que, com o plano, o combate ao crime organizado ganha um rumo ainda mais estratégico.
8: O importante é aumentar o volume de dados, ter esse diagnóstico cada vez mais detalhado e refinar as estratégias através da cooperação. Nós estamos realizando uma operação nacional e duas operações regionais todos os meses e vamos continuar assim até o final do ano.
6: Em menos de 2 meses de programa, o país registrou quedas nos crimes violentos e patrimoniais. Entre maio desse ano e maio de 2025, os homicídios dolosos caíram mais de 17%. Os latrocínios, mais de 14%.

0: 31%. O roubo de carga recuou quase 32% e o de veículos, 26%. Reportagem Vanessa Casalino.
1: Levar informações e conteúdo das emissoras públicas para todos os cantos do Brasil.
2: Com esse objetivo, o programa Brasil Digital tem ampliado o número de municípios beneficiados com a chegada do sinal.
1: Já foram instaladas mais de 50 estações de transmissão e até o fim do ano serão mais 75.
3: Mais de 10 milhões de pessoas já foram beneficiadas pelo programa Brasil Digital, que amplia o acesso da população brasileira à TV pública por meio de sinal digital aberto e gratuito. Segundo o balanço apresentado pelo Ministério das Comunicações, pela Anatel e pela empresa Brasil de Comunicação, a EBC, já foram instaladas 55 estações de transmissão pelo país, ampliando a cobertura para 147 municípios. Para o segundo semestre, a meta é instalar outras 75 estações. O ministro das Comunicações, Frederico Siqueira, destacou que o programa é uma prioridade do governo federal e falou sobre as vantagens de levar o sinal a mais municípios.
4: A gente precisa e precisava ampliar a capilaridade da comunicação pública nas áreas mais remotas do nosso país. E para esse ano, mais 75 estações na prioridade e com certeza a gente terá sucesso na execução até o final do ano. Em cada localidade atendida, a população ganha mais qualidade de imagem, estabilidade do sinal e acesso a um conteúdo público de qualidade.
3: As estações entregues até agora estão distribuídas por todas as regiões do país. O Norte e o Nordeste concentram 14 instalações cada. O Sudeste contabiliza 11 estações, seguido pelas regiões Sul, com 10, e Centro-Oeste, com 6. Para a presidente da empresa Brasil de Comunicação, Antônia Pellegrino, o programa leva mais cidadania aos brasileiros.
5: Esse evento marca um balanço do Brasil Digital, um programa vitorioso e também um marco da maior expansão de sinal da comunicação pública que já tivemos no país. Cultura, informação de qualidade e cidadania para milhares de brasileiros. Esse é o sentido do Brasil Digital, ampliar o alcance do sinal, mas com isso aumentar o alcance da cidadania.
3: Com investimento de 208 milhões de reais do novo PAC e do leilão do 4G, o programa Brasil Digital é viabilizado por meio de parcerias com instituições públicas nos municípios. Com isso, a população passa a ter acesso gratuito a canais como Canal Gov, TV Brasil, Canal Educação, Canal Saúde, além da TV Câmara, TV Senado, TV Assembleia e onde houver canais das câmaras municipais. Reportagem Márcia Fernandes.
2: Jornalistas, influenciadores estiveram hoje na sede da empresa Brasil de Comunicação, em Brasília, para saber mais sobre a implementação da TV 3.0.
1: O encontro foi transmitido em uma live com participação da diretora-presidente da EBC, Antônia Pellegrino, e do secretário de Políticas Digitais da Secretaria de Comunicação Social da Presidência da República, João Brant.
2: A nova geração da televisão aberta, também conhecida como DTV+, terá mais qualidade de som e imagem, interatividade e integração à internet.
1: A EBC, definida como operadora da chamada plataforma comum da DTV+, é responsável por administrar a infraestrutura compartilhada, que vai permitir a oferta de aplicativos, serviços interativos e recursos digitais.
2: E a gente vai continuar falando de acesso à comunicação, dessa vez para quem vive no norte do país.
1: Um dos desafios para chegar a algumas localidades na região são florestas densas e grandes distâncias do território.
2: A saída para superar esses obstáculos foi o uso de cabos que passam por baixo dos rios.
1: Esse é o programa Norte Conectado. A maior rede de infovias subfluviais do mundo já beneficia mais de 6 milhões de pessoas na região.
6: O programa Norte Conectado prevê 9 infovias, com 13 mil quilômetros de cabos de fibra ótica instalados no fundo dos rios amazônicos. Quando concluído, vai conectar 70 localidades em 6 estados: Acre, Amapá, Amazonas, Pará, Rondônia e Roraima. Antes da chegada do programa, quase metade dessas áreas ainda não tinha acesso à internet de alta velocidade. Com investimento de R$1,3 bilhão por meio do novo PAC, 6 infovias.

0: já foram concluídas e outras três estão em implantação. A expectativa é de beneficiar cerca de 7,5 milhões de pessoas. Para quem vive na região, a conexão de internet representa novas possibilidades de acesso a serviços e educação. É o que conta Alzanir Fernandes Pinto, da comunidade indígena Filadélfia, de Benjamin Constant, no Amazonas.
1: Antes de a gente ter internet, a gente tinha que se deslocar daqui da nossa comunidade para a cidade para ter acesso. A gente alugava uma hora, duas horas e fazia os nossos trabalhos, os trabalhos da nossa aula, da universidade.
0: Além de conectar moradores, o Norte Conectado já disponibilizou mais de 900 pontos de acesso para escolas, unidades de saúde, órgãos públicos e espaços de inclusão digital. O ministro das Comunicações, Frederico de Siqueira Filho, destacou que a expansão da conectividade ajuda a reduzir desigualdades e fortalece a infraestrutura digital do país.
2: É o quanto a gente consegue impactar a vida das pessoas quando a gente aumenta a conectividade, né? Quando a gente instala uma antena de telefonia móvel, quando a gente conecta uma escola, quando a gente liga uma infovia, a gente está fazendo parte dessa grande integração de estratégia de inclusão digital do nosso país, mobilizando jovens, idosos e adultos.
0: Outra entrega do Ministério das Comunicações é a rede privativa de comunicação da Administração Pública Federal, uma estrutura que não usa o acesso comercial e assim garante mais segurança no compartilhamento de informações do governo. Reportagem Luciana Colares de Holanda.
3: Para rastrear embarcações, combater a pesca ilegal e principalmente atuar na segurança e preservação da vida dos pescadores, foi lançada uma sala de monitoramento em tempo real das vidas humanas no mar.
4: O acompanhamento permite uma resposta rápida em caso de emergências.
3: E dá mais transparência às ações do governo de combate à pesca ilegal, por exemplo. Foi o que destacou o ministro da Pesca e Aquicultura, Edipo Araújo.
5: Essa sala, ela é inédita, mostra o compromisso, né, do governo do Brasil com transparência, geração de dados e informações, mas também o compromisso do Brasil de combater a pesca ilegal, não reportada e não regulamentada. Uma infraestrutura para conduzir todos os processos e ferramentas de monitoramento e controle. É o governo do Brasil trabalhando em prol do fortalecimento, mas do desenvolvimento sustentável da pesca brasileira.
4: A entrega faz parte das comemorações da Semana Nacional de Promoção da Pesca Artesanal, celebrada esta semana.
3: Mas autonomia econômica para as mulheres no campo.
4: Com o novo Plano Safra da Agricultura Familiar lançado nesta terça-feira, as produtoras rurais passam a contar com juros mais baixos no Programa Nacional de Fortalecimento da Agricultura Familiar.
3: O valor foi reduzido de 3% para 2% ao ano, com um limite de financiamento de até R$100 mil.
4: Com isso, o governo quer garantir melhores condições às agricultoras para ampliar a produção de alimentos à mesa dos brasileiros.
3: A ministra do Desenvolvimento Agrário e Agricultura Familiar, Fernanda Machiavelli, destacou o avanço da participação das mulheres no acesso ao crédito rural durante o programa Bom Dia Ministra, produzido pela empresa Brasil de Comunicação.
6: Hoje eu tenho a alegria de dizer que nós, as mulheres, já são mais de 50%, 55% dos contratos que acontecem no microcrédito. Que nós já somos 40% do volume de crédito total do Pronaf e que nós dobramos o volume de crédito desde 2023 para cá, que chega para as mulheres. Mas a gente quer mais, a gente quer avançar mais, porque nós queremos que as mulheres tenham autonomia econômica.
4: A ministra do Desenvolvimento Agrário destacou ainda a ampliação do acesso ao crédito para a juventude rural.
3: Agora, o limite passou de R$8 mil para R$16 mil, no caso de dois jovens da mesma família acessando o financiamento.
4: Para ter acesso ao crédito, é preciso ter o Cadastro Nacional na Agricultura Familiar e entrar em contato com o órgão de assistência técnica e extensão rural do seu estado.
3: Três meses após o lançamento, o Mac Livros atingiu 1 milhão de usuários.
4: O Mac Livros é uma plataforma que funciona como uma biblioteca digital.
3: E funciona como uma biblioteca mesmo. Você pode alugar o livro por 14 dias e renovar pelo mesmo período.

0: Tudo isso de graça.
1: A ferramenta foi atualizada com obras em espanhol e inglês. E com isso é possível acessar 25 mil obras nacionais e internacionais.
2: O Ministério da Educação ampliou o acervo do MEC Livros com a disponibilização de obras em versões originais em inglês e espanhol. Ao todo, foram incorporadas 7.832 publicações. Entre os autores disponíveis em inglês estão William Shakespeare e Virginia Woolf. Já em espanhol, os leitores poderão acessar obras de escritores como Gabriel Garcia Márquez, Frederico Garcia Lorca e Teresa Orbegoso. A atualização também traz novos títulos em português de diferentes gêneros publicados por editoras como Fósforo, Peirópolis e Ciranda. Com a atualização, o MEC Livros passa a ter 17.610 obras em português, 6.468 em inglês e 2.724 em espanhol, ampliando o acesso gratuito dos brasileiros a diferentes tradições literárias e culturais. A novidade ainda fortalece a experiência de aprendizagem oferecida por outra ferramenta, o MEC Idiomas, uma plataforma do Ministério da Educação disponível em versão web e aplicativo voltada ao ensino gratuito de inglês e espanhol. Atualmente, o MEC Idiomas reúne mais de 212 mil usuários ativos e oferece cursos do nível básico ao avançado. Reportagem Júlio César de Oliveira.
0: Para acessar a plataforma de leitura, basta ir no aplicativo MEC Livros ou no endereço meclivros.mec.gov.br. MEC Livros, MEC Livros.mec.gov.br.
1: Inaugurada a primeira Casa da Igualdade Racial na cidade de Itabira, em Minas Gerais.
0: A cidade possui mais de 70% da população negra e agora passa a contar com apoio psicológico, social e jurídico a vítimas de crimes raciais, além de incentivar o desenvolvimento pessoal e profissional.
1: Além de Minas Gerais, o Rio de Janeiro, Ceará, Rio Grande do Sul e Bahia já contam com Casas da Igualdade Racial.
0: E o governo do Brasil quer ampliar esse número. Está aberto até 15 de julho o prazo para que os estados e municípios participem do edital de chamamento público para os novos espaços.
1: Os critérios para participar podem ser conferidos no portal do Ministério da Igualdade Racial em gov.br/igualdade-racial.
0: E essas foram as notícias do Governo do Brasil.
1: Uma realização da Secretaria de Comunicação Social da Presidência da República.
0: Com produção da empresa Brasil de Comunicação.
1: Fique agora com o Minuto do TCU. Em seguida, as notícias do Poder Judiciário e do Congresso Nacional. Boa noite.
0: Boa noite. Até amanhã.
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7: STF encerra primeiro semestre com mais de 11 mil decisões colegiadas.
8: STJ realiza sessão de encerramento do semestre e apresenta balanço de desempenho da Corte.
7: Justiça do Trabalho realiza audiência pública e estabelece metas para 2027.
8: Boa noite, eu sou Marcela Luiz.
7: E eu sou Walter Lima.
8: O Supremo Tribunal Federal encerrou o primeiro semestre com mais de 11 mil decisões colegiadas.
7: O ministro Edson Fachin apresentou o balanço das atividades e reafirmou o compromisso da Corte com a transparência, independência e pluralidade. Carolina Chaves.
9: Segundo Edson Fachin, a corte encerrou o período com os seguintes números: mais de 43 mil processos julgados.

0: integrando quase 60 mil decisões. 11 mil decisões do colegiado do tribunal, 27 novos temas de repercussão geral analisados, o que liberou mais de 42 mil processos que aguardavam um entendimento. Edson Fachin reafirmou o compromisso com a transparência, com os julgamentos de repercussão geral e com o aperfeiçoamento da gestão.
1: Esta corte trabalhou e muito em favor do Brasil, do Estado de Direito e da democracia. Estamos sempre juntos na defesa do interesse institucional. Compreensões distintas de fatos e processos, e elas existem, como é próprio de uma corte plural independente, são expressões de saúde institucional e não de fraqueza. O diálogo entre diferentes perspectivas jurídicas é o que confere legitimidade às nossas decisões e profundidade à nossa jurisprudência.
2: O STJ também encerrou o semestre hoje, apresentando o balanço de julgados no período.
3: A sessão da Corte Especial foi conduzida pelo ministro Herman Benjamin, presidente do tribunal. Fátima Uchoa.
4: Na sessão de encerramento do primeiro semestre, o presidente do STJ, ministro Herman Benjamin, apontou um recorde de 260.220 processos recebidos no período, sendo quase 25 mil a mais do que de janeiro a junho do ano passado. Ele manifestou preocupação com o crescimento contínuo da demanda processual.
5: Os números são preocupantes. Nós já estávamos inviabilizados o ano passado e a curva da inviabilização continua ascendente.
4: O STJ julgou 291.280 processos. O número de julgamentos chega a 414.248 quando considerados agravos internos, agravos regimentais e embargos de declaração, e baixou 265.516. Os dados correspondem à média de cerca de 7 decisões por minuto para cada ministro.
2: Tribunal Superior Eleitoral faz balanço dos julgamentos e da preparação para as eleições 2026.
3: A sessão foi conduzida pelo ministro Cássio Nunes, presidente do TSE. Fábio Ruas.
6: O ministro Cássio Nunes Marques destacou que neste semestre o TSE realizou 88 sessões de julgamento. Foram 1.656 processos, sendo 336 em sessões presenciais e 1.320 virtuais. O TSE ainda lançou o Manual do Eleitor, com linguagem acessível e que vai ser traduzido para línguas indígenas.
2: Justiça do Trabalho realiza audiência pública e estabelece metas para 2027.
3: A proposta é aprimorar os serviços da Justiça do Trabalho. Mila Amaral.
7: Esse foi o assunto discutido hoje na audiência pública durante o debate realizado de forma online. Também foram estabelecidas as metas nacionais do TST para 2027, que aliás foram firmadas com o apoio da sociedade. Por exemplo, na consulta pública feita pelo TST, as pessoas pediram que aumente o número de processos julgados pelo tribunal, dando prioridade aos mais antigos, o estímulo à inovação no judiciário e pediram também para estabelecer o trabalho decente. O próximo passo agora é encaminhar essas demandas para o CNJ e, a partir da aprovação, colocá-las em prática.
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2: Uma boa noite.
3: E até amanhã.
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10: Eu sou Paula Groba.
11: E eu sou Humberto Pinheiro.
10: E estes são os destaques de hoje do Jornal do Senado, que começa agora.
11: Debate sobre o fim da jornada 6x1 divide opiniões no Senado.
10: Avança projeto que torna crime submeter pessoa indefesa à prostituição.
11: Comissão aprova a autorização para servidor público atuar como MEI.
10: Boa noite.
11: Boa noite.
10: Representantes do governo, dos empresários e dos trabalhadores participaram no plenário do Senado de um debate sobre a proposta de emenda à Constituição que acaba com a jornada de trabalho 6x1.
11: Opiniões a

0: favor e contrárias estiveram no debate que teve participação de centrais sindicais e da Federação das Indústrias de São Paulo. A reportagem é de Márcio Maturana.
1: O presidente da Federação das Indústrias de São

0: a seguir.
1: Na Argentina, pode-se trabalhar até 12 horas por dia, não passando das 48 horas semanais. É isso que precisamos ter para nós avançarmos no Brasil.
0: O senador Rogério Carvalho, do PT de Sergipe, disse que a redução da jornada é uma questão civilizatória.
2: Essas 44 horas estão reservadas para os que ganham menos, para os que têm mais tempo de deslocamento, menos tempo de vida, portanto. Pelo amor de Deus, é muita insensibilidade.
0: Para o líder da oposição no Senado, Rogério Marinho, do PL do Rio Grande do Norte, a jornada de trabalho deve ser negociada entre patrão e empregado.
3: A questão da preponderância do que é negociado sobre o legislado justamente para fortalecer os sindicatos laborais.
0: A sessão foi presidida pelos senadores Laércio Oliveira, do PP de Sergipe, e Paulo Paim, do PT do Rio Grande do Sul.
4: Antes da sessão de debate sobre o fim da escala 6x1, o presidente do Senado, Davi Alcolumbre, se reuniu com parlamentares e líderes de centrais sindicais para discutir a proposta de emenda à Constituição que reduz a jornada de trabalho. O presidente da Central Única dos Trabalhadores, Sérgio Nobre, classificou como excelente a reunião com o Alcolumbre e afirmou esperar que a proposta tenha tramitação célere no Senado.
5: Já a líder do governo, senadora Tereza Leitão, do PT de Pernambuco, destacou que o calendário de votação do texto não tem caráter eleitoral e que os próximos passos serão definidos ao longo da discussão na Casa. A proposta de redução da jornada de trabalho já foi aprovada pela Câmara dos Deputados e aguarda análise dos senadores.
4: Pessoas sem condições de compreender o que acontece ou de oferecer resistência poderão ter proteção mais ampla contra a exploração sexual.
5: A Comissão de Direitos Humanos do Senado aprovou um projeto que aumenta a pena para o crime de exploração sexual de pessoas vulneráveis e prevê punição mais rigorosa quando o autor for um familiar ou tiver relação de confiança com a vítima. Repórter Rodrigo Rezende.
6: Submeter, induzir ou atrair para prostituição ou qualquer outra forma de exploração sexual pessoas vulneráveis que não tenham necessário discernimento sobre o ato pode levar à prisão de até 16 anos. Esse é o objetivo de projeto aprovado pela Comissão de Direitos Humanos. A autora da proposta, senadora Jussara Lima, do PSD do Piauí, afirma que a medida busca ampliar o escopo previsto no Código Penal, que já incluía crianças e enfermos. E a ideia é dar ainda mais segurança aos diversos grupos vulneráveis no país.
7: O projeto, ele tipifica o crime de submissão à prostituição ou a outras formas de exploração sexual, inclusive nos casos em que a vítima, por qualquer outro motivo, ela não tenha condições de oferecer resistência. A medida busca preencher uma lacuna na legislação brasileira, ampliando a responsabilização de criminosos que se aproveitam de vulnerabilidade das vítimas.
6: O projeto também eleva para até 12 anos a pena quando a vítima for coagida por alguém próximo a ela. Como ressalta o relator do projeto, o senador Rogério Carvalho, do PT de Sergipe.
8: Merece destaque a previsão de agravamento quando a coação é exercida contra a vítima ou seus familiares, alcançando seu grau máximo de reprovação quando perpetrada pelos próprios familiares ou pessoas do círculo íntimo da vítima.
6: A proposta segue para análise da Comissão de Constituição e Justiça.
4: E trabalhadores cadastrados no Programa de Famílias Acolhedoras poderão fazer jus a 3 dias de folga remunerada quando precisarem acolher criança ou adolescente em situação de vulnerabilidade.
5: É o que diz um projeto aprovado pela Comissão de Assuntos Sociais do Senado e que segue para a Câmara dos Deputados. Repórter Marcela Diniz.
9: Por decisão judicial, após um episódio de violência em casa, por exemplo, crianças e adolescentes podem ser encaminhados temporariamente para as chamadas famílias acolhedoras. São pessoas cadastradas e selecionadas pelo poder público para essa função. O acolhimento tem caráter transitório e não se confunde com a adoção por durar no máximo 1 ano e meio. O projeto aprovado no Senado concede ausência remunerada de 3 dias consecutivos ao trabalhador ou à trabalhadora que acolher criança ou adolescente em sua casa. O senador Flávio Arnes, do PSB do Paraná, defende esse tempo como forma de dar atenção integral àqueles meninos em situação de extrema vulnerabilidade.
10: A pessoa que está trabalhando tem que ter pelo menos um momento, que a gente estamos colocando, de 3 dias para receber a criança, acolher, enquanto os trâmites judiciais acontecem também. E com isso, inclusive, contribuir para uma perspectiva nova de vida para a criança e para o adolescente.
9: O projeto é de autoria do senador Alan Rick, do Republicanos do Acre, e precisará passar pelo crivo da Câmara dos Deputados.

0: O Senado aprovou a adesão do Brasil a um acordo sobre comércio de aeronaves civis.
1: Um dos principais pontos do documento da Organização Mundial do Comércio é a eliminação de tarifas de importação para todos os aviões desse tipo e determinados produtos destinados ao setor. Repórter Pedro Pincer.
2: Além da eliminação de tarifas, o acordo sobre o comércio de aeronaves civis trata da redução de barreiras não tarifárias, das decisões de compra de aeronaves civis, dos subsídios à exportação e de regras para evitar restrições comerciais incompatíveis com o comércio internacional. Para o relator, senador Nelsinho Trade, do PSD de Mato Grosso do Sul, o texto favorece a indústria aeronáutica brasileira e o sistema de transporte aéreo.
3: Podemos agregar ao contexto descrito circunstância de que o Brasil passará a participar de maneira plena e em igualdade de condições das deliberações do Comitê TCA, que cuida de temas relevantes para a aviação civil na esfera global. Isso inclui a aplicação do acordo a novos produtos do setor.
2: O comércio mundial anual dos produtos cobertos pelo documento alcança 3,73 trilhões de dólares em exportações e importações, considerando a média de 2018 a 2022. Os principais parceiros comerciais do Brasil nesse conjunto de produtos são Estados Unidos, China, Alemanha e Argentina. O texto segue agora para a promulgação.
0: E servidores públicos poderão ser microempreendedores individuais. É o que prevê um projeto aprovado na Comissão de Constituição e Justiça.
1: A proposta proíbe, no entanto, quem ocupa cargo em comissão ou exerça função de confiança de atuar como MEI. Repórter Bruno Lourenço.
4: A Comissão de Constituição e Justiça aprovou o projeto de lei que autoriza os funcionários públicos a se tornarem microempreendedores individuais. A legislação hoje veda a participação em gerência ou administração de sociedade privada e o comércio, exceto na qualidade de acionista ou cotista. O senador Esperidião Amin, do Progressistas de Santa Catarina, reforçou que as restrições impostas aos servidores públicos vão na contramão das necessidades do país de novos investimentos na economia.
5: Projeções indicam mudanças demográficas aceleradas devido ao envelhecimento da população, tornando essencial ampliar e não restringir o número de pessoas aptas a empreender para preservar o nível de desenvolvimento econômico nas próximas décadas. Vale destacar que a atividade dos servidores como MEI não prejudicará a administração pública. Já existem situações em que servidores acumulam cargos ou mantêm empregos privados.
4: Amin ressaltou ainda que a proposta traz salvaguardas para não causar prejuízos à administração pública, como o impedimento de que ocupantes de cargo em comissão e funções de confiança sejam MEIs. Se não houver recurso para a nova votação no plenário, a matéria poderá seguir diretamente para análise da Câmara dos Deputados.
1: Com edição de Paula Groba e trabalhos técnicos de Eliseu Caires, o Jornal do Senado fica por aqui. Acompanhe agora as notícias da Câmara dos Deputados. Boa noite.
0: Boa noite e até amanhã.
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7: Câmara aprova a redução de benefícios fiscais para cacau importado.
8: Vai ao Senado proposta que protege o uso de emblemas da Cruz Vermelha.
7: Presidente da Câmara reforça apoio ao agronegócio.
8: Proposta discutida por deputados prevê número máximo de alunos em sala.
7: Boa noite. A Câmara aprovou medida provisória que reduz benefícios fiscais sobre cacau importado. O repórter Antônio Vital explica a questão.
9: O plenário da Câmara aprovou a medida provisória que reduz o prazo de isenção de tributo sobre o cacau importado, utilizado como insumo em produtos como o chocolate exportado pelo Brasil. Hoje, o cacau inteiro, partido, bruto ou torrado, comprado de outros países, paga menos IPI, PIS/PASEP e COFINS. Essa operação, quando o produto importado é depois usado como insumo de produtos industrializados, é conhecida como drawback. No caso do cacau, até a edição da medida provisória, em março, essas isenções e reduções de tributos valiam por até 2 anos. Com a medida, passam a valer por apenas 6 meses, com possibilidade de renovação a critério do Ministério do Desenvolvimento, Indústria, Comércio e Serviços. Isso significa que empresas que exportam produtos fabricados com cacau estrangeiro terão prazo menor para usufruir de benefícios fiscais na importação da fruta. Ao editar a medida provisória, o governo argumentou que os produtores de cacau brasileiros serão beneficiados com um possível aumento de venda à indústria. Ficam de fora da

0: redução do prazo de isenções à manteiga de cacau em pó e o chocolate importados. A medida provisória foi criticada em plenário por deputados do Novo e do Missão. Para o deputado Kim Kataguiri, do Missão de São Paulo, reduzir benefícios fiscais para produtos que depois serão usados como insumo para exportações prejudica a indústria nacional.
1: O que a gente está falando é o seguinte: Brasil, exporte menos chocolate e exporte mais cacau. Agregue menos valor para a sua produção. Aquilo que mais se critica no desenvolvimento da nossa indústria. O raciocínio é muito simples. Se eu estou importando um produto, mas esse produto, na realidade, é para eu processar, agregar valor e exportar, eu tenho uma suspensão desses tributos porque eu estou agregando valor na indústria nacional. E o governo quer acabar com isso e enfraquecer a nossa indústria.
0: A medida provisória foi defendida por deputados da base do governo. Para a deputada Jandira Fegali, do PCdoB do Rio de Janeiro, os produtores brasileiros de cacau serão beneficiados.
2: Ela garante a proteção da produção nacional. O cacau é uma produção importante no Brasil, que não pode ser penalizada por prazos e questões tributárias. É importante que a gente proteja essa produção para não gerar crise no setor, particularmente na região do norte e do nordeste brasileiro.
0: A medida provisória que reduz o prazo de isenção de tributos sobre cacau importado, utilizado como insumo em produtos como chocolate exportado pelo Brasil, seguiu para análise do Senado. Da Rádio Câmara de Brasília, Antônio Vital.
3: Direitos Humanos.
4: Tabata Amaral, do PSB de São Paulo, defende a aprovação da urgência de projeto que criminaliza o ódio contra as mulheres. Relatora da matéria, a deputada alerta que a misoginia se organiza nas redes antes de aparecer nas agressões e nos casos de feminicídio.
5: Hoje, existe uma verdadeira indústria do ódio que opera nas redes, que captura meninos muito jovens e os ensina a enxergar a mulher como inimiga, como objeto, como culpada. E o que nasce numa tela vira ameaça, vira assassinato. Chama isso pelo nome, misoginia, ódio às mulheres. Admitir que essa coisa tem contorno, que é concreta, que ela tem uma motivação e que deve ser punida. É um ato fundamental de proteção que uma sociedade deve oferecer para todas nós, começando pelas pequenas.
6: Tabata Amaral aponta que tem buscado apoio de diferentes bancadas para construir um texto capaz de unir parlamentares de todos os partidos. Ela pede que a Câmara aprove a urgência da proposta como forma de mostrar compromisso com o enfrentamento da violência contra mulheres.
4: Carol D'Artora, do PT do Paraná, também defende a aprovação do projeto que prevê penas para a misoginia. Segundo a parlamentar, a medida faz parte das políticas do governo de enfrentamento à violência e ao discurso de ódio contra as mulheres.
6: Na visão de Carol D'Artora, a criminalização da misoginia é uma forma de garantir maior proteção jurídica às mulheres, inclusive nos ambientes digitais. Para ela, a proposta amplia a participação feminina na política, na cultura, na ciência e em diversos espaços da sociedade.
4: Ilacir Bicalho, do Republicanos, destaca as conquistas femininas nas Forças de Segurança Pública de Minas Gerais ao celebrar a nomeação da Coronel Cleide Barcelos dos Reis Rodrigues, primeira mulher a assumir o comando-geral da PM do Estado em mais de 250 anos da corporação.
6: Ilacir Bicalho cumprimenta também a comandante-geral do Corpo de Bombeiros, Coronel Jordana de Oliveira Figueiras Daldegan, e a delegada-geral da Polícia Civil, Letícia Batista Camboja Reis. Ele conclama os homens a unirem suas forças às das mulheres na luta por uma sociedade mais justa e igualitária.
4: Benedita da Silva, do PT do Rio de Janeiro, acredita que a Copa do Mundo deveria promover a integração entre os povos. No entanto, a deputada destaca relatos de racismo, xenofobia e tratamento discriminatório contra jogadores, árbitros e jornalistas durante o torneio.
6: Segundo Benedita da Silva, eventos esportivos internacionais devem ser marcados pelo respeito, pela inclusão e pela igualdade de tratamento entre os participantes. Ela acredita que a omissão da FIFA, entidade responsável pela organização da competição, contribui para a manutenção dessas práticas.
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1: Saúde. A Câmara aprovou regras para proteger símbolos da Cruz Vermelha. A repórter Daniele Lessa acompanhou a votação.
2: A Câmara dos Deputados aprovou o projeto que protege o uso dos emblemas da Cruz Vermelha usados para identificar pessoas e transportes de saúde em situações de emergência e de conflito armado. O projeto busca adequar a legislação brasileira às convenções de Genebra e a protocolos internacionais já ratificados pelo Brasil. Pelo texto aprovado, os três símbolos da entidade passam a ter proteção legal. A imagem mais antiga é a da Cruz Vermelha. Outro símbolo reconhecido internacionalmente é o crescente vermelho, adotado em muitos países. O terceiro emblema é um losango vermelho em forma de cristal. Esses símbolos são usados para indicar proteção a equipes de saúde, hospitais, unidades sanitárias e meios de transporte para atendimento de feridos, doentes e náufragos. As denominações Cruz Vermelha, Crescente Vermelho e Cristal Vermelho também serão protegidas. A deputada Érica Cocai, do PT do Distrito Federal, defendeu a proposta, destacando o alcance mundial da Cruz Vermelha na defesa da vida.
3: É fundamental porque é uma instituição que trabalha com um princípio humanitário. É uma instituição que está em por volta de 190 países fazendo esta função. E muitas vezes em momentos de calamidade, em momentos de guerra, a Cruz Vermelha, ela tem uma possibilidade ou uma atuação para defender sempre a vida.
2: Ao defender a aprovação, a deputada Adriana Ventura, do Novo de São Paulo, argumentou que esses símbolos não devem ser usados de forma comercial para evitar enganos em situações de atendimento de emergência.
4: O que esse projeto faz é internalizar obrigações internacionais que já foram assumidas pelo Brasil, e isso também faz com que não tenha uso comercial indevido para que entidades humanitárias legítimas não tenham confusão.
2: O Serviço de Saúde das Forças Armadas poderá usar a Cruz Vermelha sobre fundo branco para identificar seu pessoal, suas unidades e seus transportes sanitários. Profissionais de saúde civis, hospitais e transportes civis também poderão usar o emblema, desde que tenham autorização. A proposta proíbe o registro de associações, empresas, marcas, desenhos ou modelos industriais que usem indevidamente os emblemas ou as denominações protegidas pela lei. Quem reproduzir ou imitar esse símbolo sem autorização poderá ser punido com detenção de 1 a 3 meses ou multa. O juiz também poderá determinar o recolhimento do material e a suspensão das atividades comerciais. O projeto que protege o uso dos emblemas da Cruz Vermelha, incluindo o crescente e o cristal vermelhos, será analisado em seguida pelo Senado. Da Rádio Câmara de Brasília, Daniele Lessa.
5: Marangoni, do Podemos de São Paulo, cobra uma investigação sobre denúncias de irregularidades na análise de pedidos de exames, cirurgias e outros procedimentos feitos pelos planos de saúde. Ele denuncia que uma empresa contratada pelas operadoras pode estar prejudicando pacientes de maneira deliberada.
1: Marangoni exige providências da Agência Nacional de Saúde Suplementar diante dessas denúncias. O parlamentar reforça que cabe à ANS fiscalizar irregularidades e proteger os beneficiários.
6: Relações Exteriores.
5: Bom Gás, do PT do Rio Grande do Sul, denuncia uma suposta ofensa à soberania nacional por parte de lideranças da oposição que teriam oferecido colocar uma equipe de transição à disposição de governos estrangeiros, caso vençam a próxima eleição presidencial.
1: Bom Gás ressalta que a proposta revelada por autoridades externas prevê o compartilhamento de informações estratégicas e diretrizes governamentais com uma potência internacional. O congressista avalia a possibilidade como o mais ultrajante golpe contra os 203 anos de independência do Brasil.
6: Eleições.
5: Aloísio Mendes, do Republicanos do Maranhão, denuncia o uso político do Judiciário Estadual para perseguir e barrar candidaturas.

0: candidaturas de opositores, citando como exemplo casos de pré-candidatos de seu partido condenados em tempo recorde, apenas desproporcionais aos supostos crimes cometidos.
1: Aloysio Mendes afirma que lideranças do Republicanos estão reunindo provas para acionar o Conselho Nacional de Justiça contra os envolvidos nos casos e recorrer às instâncias superiores para reverter sentenças, garantindo as pré-candidaturas prejudicadas.
2: Presidência.
0: O presidente da Câmara reforçou o compromisso dos deputados com políticas voltadas ao agronegócio. O repórter Luiz Gustavo Xavier acompanhou o evento no Planalto.
3: O presidente da Câmara, Hugo Mota, reforçou o apoio dos parlamentares à agenda e às pautas de interesse do agronegócio no país. Ele participou do lançamento do Plano Safra 2026-2027 no Palácio do Planalto, que prevê o aporte de R$ 525 bilhões para o setor. O deputado afirmou que a Câmara está sempre de portas abertas a todas as propostas em defesa do agronegócio e nunca faltou aos projetos de interesse do setor.
4: É uma tarefa hercúlea de manter o equilíbrio fiscal tão necessário para o crescimento econômico, aliado à priorização de políticas como essa, que também são fundamentais para o país. Que esse é o grande fiel da balança que nós temos que perseguir. Nós do Congresso Nacional, o Poder Executivo, também o Poder Judiciário, que é termos a real noção de que precisamos sempre levar em consideração aquilo que deve ser priorizado como política pública para o nosso país.
3: Para Hugo Mota, todo o esforço do governo e do Ministério da Agricultura para renovar a política pública demonstra a importância do agronegócio para o nosso país. O presidente destacou a importância do setor na geração de emprego, de renda e na composição do Produto Interno Bruto brasileiro. Da Rádio Câmara de Brasília, Luiz Gustavo Xavier.
2: Economia.
1: Valmir Assunção, do PT da Bahia, destaca a importância do lançamento do Plano Safra da Agricultura Familiar para os pequenos agricultores, assentados, quilombolas, indígenas e povos tradicionais. Ele lembra que esses segmentos produzem grande parte dos alimentos que chegam à população.
0: Valmir Assunção aponta que o Plano Safra fortalece a reforma agrária e amplia as condições de produção no campo. Ele parabeniza o Ministério do Desenvolvimento Agrário pela construção do plano voltado para agricultores de todo o Brasil.
1: De acordo com Luiz Lima, do Novo do Rio de Janeiro, a inflação dos últimos meses reduziu o poder de compra da população. O parlamentar relata o caso de um casal de idosos que, segundo ele, precisou abrir mão de uma das refeições do dia por causa do alto custo dos alimentos.
0: Luiz Lima também cita dados sobre o patrimônio da população para sustentar que o Brasil enfrenta perda de renda e de capacidade econômica. Ele atribui esse cenário às políticas adotadas pelo governo federal.
2: Educação.
1: A Comissão de Educação discutiu uma proposta que estabelece a lotação máxima de salas de aula. O repórter Luiz Cláudio Canuto nos conta como foi.
5: Um projeto em discussão na Câmara estabelece limites para o número de estudantes por turma na educação básica. O assunto foi discutido pela Comissão de Educação em audiência pública, com representantes do Ministério da Educação, de dirigentes municipais de educação e outros setores envolvidos no assunto. Segundo a coordenadora de formação do Ministério, Leda Regina Bittencourt, desde 2006, existem teses que mostram que a quantidade de estudantes influencia na qualidade da aprendizagem. E há um estudo da OCDE, um fórum que reúne países ricos focados em promover políticas públicas de desenvolvimento, que aponta o número de 23 alunos por sala como a quantidade ideal. Uma resolução do Conselho Nacional de Educação de 2024 estabelece o número de crianças que deve haver por turma. Para bebês de 0 a 12 meses, são 5 por turma. De 12 a 24 meses, 8. De 25 a 36 meses, 12 crianças por sala. De 37 a 48 meses, 18 por turma. E 20 crianças de 4 e 5 anos de idade por sala de aula. Já o projeto de lei em discussão na Câmara estabelece o número máximo de 5 crianças por berçário, 10 no maternal, 15 por sala na pré-escola, 20 nos anos iniciais da educação fundamental, 25 nos anos finais e 30 no ensino médio. No ensino de jovens e adultos, o número de alunos por sala de aula no ensino fundamental seria de 20 e de 25 no ensino médio. Na educação especial, o limite máximo viria por regulamento. O debate atendeu ao pedido

0: pedido do deputado Tarcísio Mota, do PSOL do Rio de Janeiro, que é autor do projeto que estabelece parâmetros para a composição de turmas nas diferentes etapas e modalidades da educação básica. Ele presidiu o debate e deixou claro que o projeto deve se adequar às diretrizes estabelecidas pelo Conselho Nacional de Educação. Outros temas destacados por ele foram a criação de critérios de reduzir números de alunos por turma na educação especial e também a prioridade a turmas com professores com deficiência.
1: É claro que esse nível de aprimoramento a gente vai guardar aqui e apresentar tão logo o projeto tenha relatoria, para que o relator possa apresentar, quem sabe, inclusive no âmbito da Comissão de Educação, um primeiro parecer sobre isso.
0: O projeto acaba de ser apresentado e ainda deve ser juntado a outras propostas em análise na Câmara para a votação em conjunto. Da Rádio Câmara de Brasília, Luiz Cláudio Canuto.
2: Desenvolvimento Regional.
3: Daniel Almeida, do PCdoB, destaca a agenda do governo federal na Bahia, com entregas e investimentos em saúde, infraestrutura e cultura. Ele reforça a importância da parceria com o Executivo Estadual e com os municípios na ampliação dos serviços públicos à população.
4: Daniel Almeida destaca a entrega do Hospital Regional de Alagoinhas, a retomada da obra da Ponte Salvador Itaparica e a recuperação do Teatro Castro Alves. Ele avalia que as iniciativas fortalecem o SUS, a mobilidade regional e a preservação do patrimônio cultural da Bahia.
3: Hildo Rocha, do MDB do Maranhão, destaca o início da construção de condomínio com 384 apartamentos para famílias de Açailândia, como parte do Minha Casa Minha Vida. Ele assinala que as unidades contam com infraestrutura de lazer, estacionamento e sistema de segurança.
4: Hildo Rocha também ressalta a autorização de R$ 59 milhões para conter erosões que atingem casas em Açailândia. Ele explica que a obra, executada pelo governo estadual com recursos do PAC, prevê a recuperação das áreas degradadas para uso da população.
2: Cultura.
3: João Daniel, do PT de Sergipe, destaca a força das festas juninas como expressão da cultura popular do Nordeste. O deputado ressalta que as celebrações mobilizam comunidades em todos os estados da região, valorizando as tradições mantidas pela população nos municípios.
4: João Daniel afirma que destinou cerca de R$ 1 milhão para apoiar a cultura junina no município de Estância. Ele afirma que essas manifestações fortalecem a identidade cultural de Sergipe ao reunir arte, memória e participação popular.
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6: 8 horas.
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3: Muito bem, seja bem-vindo. Você tá ligado aqui na 105.9. Esta é a Dinâmica FM. Júnior, seja bem-vindo, hein? Primeiro de julho de 2026. E aqui agora é o Del na programação.
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3: E bora lá pra nossa seleção exclusiva aqui, hein?
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1: Muito bem, você vai curtir aqui no seu rádio. Aumenta o volume, vem pra cá.
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0: Muito bem, já era por aqui o nosso ranking fechando pra você.
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0: Essa daí foi a primeira posição, o som de Daddy Swings com Bad Dreams aqui, fechando muito bem. Teve também Shakira, que é mais Bruno Mars, Kato, e abrimos com Ed Sheeran por aqui na sua edição de quarta-feira do nosso Top.
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0: Amanhã rola mais.
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0: 8h18, já tem a melhor da semana aqui no seu rádio.
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0: Muito bem, estamos de volta. 8h20, aumenta o volume.

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0: Direitos Iguais, aqui na Dinâmica FM, a música nova dela, Simone Mendes.
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4: Boa noite.
0: Excelente noite pra você de quarta-feira, meio da semana. E aí, tudo bem com você? Tudo certo? Espero que sim. Seguinte, hein? Tá a fim de mandar a sua? Manda aqui, ó.
4: WhatsApp da Dinâmica.
1: 35-3185-0145.
0: Fica à vontade, e o Delzão tá aqui pra te atender. Até às 10 eu vou rolando a sua preferida. 8h24, a música não para agora. Tem essa daqui, ó. Chaperone pra você ligado.

0: dinâmica tá legal. Lula Yang por aqui com o Messi. Fechando pra você mais uma sequência na sua noite de quartona. E aí, tudo bem? Tudo certo? Pra você ligado aí na sua casa, um bom descanso. Pra quem tá trabalhando, bom trabalho. Obrigado pela companhia, obrigado pela audiência. Continua mandando a sua aqui no Whats, no 38501045. O Deusão vai rolando a sua. Não se esqueça também do nosso Facebook, Dinâmica FM Jacutinga. E no Insta, arroba Dinâmica FM. Na volta do break, tem mais uma sequência sempre com a sua indicação por aqui.
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0: Agora 20 para as 9.
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3: 8h41, bora lá curtir mais música.
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4: Boa noite.
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0: música mais nova dela, Ana Castela, hein? Ah, fala sério, é que eu não te esqueci. Aqui fechando pra você mais uma sequência. Você continua mandando a sua pra aqui, o Delzão vai rolando pra você aqui até as 10. Fica à vontade aí, participa com a gente. Manda o seu som aí, via online aqui no Facebook, Dinâmica PM Jacutinga, Insta, arroba Dinâmica PM, e o WhatsApp tá aqui, ó, 3850145. Já já tem muito mais hits aqui no seu rádio.
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0: 8h56, boa noite.
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3: 8h58, tá chegando o seu Post Malone.